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2: 9:21.
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1: 9:43.
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1: Agora, Rio Negro e Solimões. Jorge Matheus. 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
4: 10h21.
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4: 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Hora certa.
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6: 10h42. 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
9: Diz, Maiara.
8: Como é que anda a sua vida, amiga?
9: Se for, o coração tá ruim.
8: Tá difícil. Eu vou contar pra

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1: Nem 5 minutinhos.

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2: Tem mulher solteira aí, meu irmão, João Lucas e Marcelo.

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3: 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Hora certa.
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5: 11:23. 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
3: 11:43.
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0: 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Vitor Miranda e MC Paiva. 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
2: 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Eu vou beber, eu vou. 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
4: 00:20.
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0: Matheus Fernandes em Menos é Mais. Aí eu vou pra cima. Nem

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3: 00:42.
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1: 1:20.
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4: 1:42.
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2: Tá chegando mais um Morão do Ras. E pra cantar com a gente, João Carreiro e Capataz.
3: Ó, o trem deu até rima e ficou bom demais. João Carreiro.

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0: melhor, ó. As mina pira, pira, pira na balada, junto com o Fernando e Sorocaba.
1: Super de leve. Esta é a nova onda. 2:19. 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
1: 2:20. 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
6: Deixa eu perguntar um negócio pra vocês aqui, ó. Vocês tomaram igual

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1: 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Ana Castela, MC Melody.

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1: Felipe Amorim. Gostosinha é ela.

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1: 2h42. 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
1: Até que enfim, eles se encontraram.
2: Demorou, né?
1: Jorge Mateus e Henrique e Juliano.
2: Chorei. Na

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2: Henrique Juliano,
4: arranhão.
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1: 3:21. 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
2: 3:40.
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5: Do Wesley Safadão. E sabe onde você tá ouvindo? Sabe onde ele prefere cantar? Aqui.

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0: 3:50.
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0: 4:03.
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1: 4:15.
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3: Pelé está cansado da cidade grande e diz isso nesta música que ele compôs em Nova York. Uma música que faz parte do novo LP de Jair Rodrigues. Juntos, Jair Rodrigues e Pelé.

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1: Você já pensou, Jair? 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
0: E tem mais, meu irmão. Lá não tem aquelas vaquinhas vira-lata, nem aquele cachorro caipira.
1: Que nada.
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3: 4:20. 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Estamos

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0: 4:27. 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
3: 4:33.
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3: 4:41.
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5: Certa vez fomos cantar na cidade de Franca. Durante o nosso espetáculo no circo, tomamos amizade com as autoridades presentes. Terminando nossa apresentação, tivemos um convite. O delegado nos convidou para ir cantar na cadeia para os presos. No outro dia seguimos para lá. Cada cela cantamos um número. Notamos que

nossa apresentação, pedimos licença ao delegado, fomos conversar com os presos. Conversando com esse preso, ele nos contou a sua história. Por que razão estava preso? Essa história vamos contar para vocês cantando.

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1: 4:57. 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
10: 22
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15: 5:06.
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3: Lenço preto era apelido e um tropeiro conhecido, um rapaz ainda moço, apelido que foi dado por trazer sempre amarrado lenço preto no pescoço. Nas festas que ele chegava, as moças até brigava pra querer ser seu amor. Lenço preto não ligava, mas quando menos esperava, um dia se apaixonou. Era um zóio meigo e puro, que o seu coração puro estremeceu de paixão. 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

0: 5:19.
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0: 5:21.
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1: 5:25.
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6: 5h44.
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2: 5:55.
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Senhor, no silêncio desse dia que amanhece, venho te pedir a paz, a sabedoria e a força. Eu quero hoje, Senhor, olhar o mundo com os olhos cheios de amor. Eu quero ser paciente, compreensivo, prudente. Quero ver além das aparências teus filhos como o Senhor mesmo os vê. E assim, Senhor, ver somente o bem em cada um deles. Fecha meus ouvidos, Senhor, a toda calúnia. Guarda minha língua de toda maldade, que só do teu amor se encha meu ser. Que eu seja bom e verdadeiro, para que todas as pessoas que se aproximem de mim sintam a sua presença. Pai, reveste-me da sua beleza, e que no decorrer desse dia eu possa amar o meu próximo como a mim mesmo. Senhor, a cruz não foi o fim, porque o Senhor continua vivo em nossos corações.

Maria Santíssima, que em vossa imagem milagrosa de Aparecida espalhais inúmeros benefícios sobre o Brasil. Eu, embora indigno de pertencer ao número dos vossos servos, mas desejando participar dos benefícios da vossa misericórdia, prostrado a vossos pés, consagro-vos o entendimento para que sempre pense no amor que mereceis. Consagro-vos a língua para que sempre vos louve e propague a vossa devoção. Consagro-vos o coração para que depois de Deus vos ame sobre todas as coisas. Recebei-nos, ó Rainha incomparável, o ditoso número dos vossos servos. Acolhei-nos debaixo da vossa proteção. Socorrei-nos em nossas necessidades espirituais e temporais, e sobretudo na hora da nossa morte. Abençoai-nos, ó Mãe Celestial, e com vossa poderosa intercessão fortalecei-nos em nossa fraqueza, a fim de que, servindo-vos fielmente nesta vida, possamos louvar-vos, amar-vos e render-vos graças no céu.

0: Debaixo da graça de Deus, nos unimos a você neste domingo, dia 11 de outubro, 28º domingo do tempo comum, e com alegria nós pedimos ao Senhor que nos conceda as suas graças. É dia de São João 23, quinto dia da novena São Geraldo Magela e último dia da novena a Rainha e Padroeira do Brasil, Nossa Senhora da Conceição Aparecida. Neste dia 11 de outubro, os nossos corações se elevam a Deus na alegria de estarmos às vésperas do dia de Nossa Senhora Aparecida. Amanhã, 12 de outubro, coloque aí na sua agenda, ao meio-dia, no horário de Brasília, temos uma transmissão especial onde vamos consagrar a nossa vida à Nossa Senhora Aparecida. Ao meio-dia, é um momento especial no Brasil que nós expressamos uma homenagem à Nossa Senhora. E por isso, quero fazer juntos com você, rezando. Ao meio-dia, no horário de Brasília, amanhã, no nosso canal do YouTube, Padre Alex Nogueira. Iniciemos agora esta oração da manhã, em nome do Pai, e do Filho, e do Espírito Santo. Amém. Que o Deus da esperança, que nos cumula de toda alegria e paz em nossa fé, pela ação do Espírito Santo, esteja sempre convosco. Bendito seja Deus, que nos reuniu no amor de Cristo. Assim unidos, ouçamos o Evangelho neste domingo.
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0: Evangelho de Jesus Cristo segundo Mateus, capítulo 22, versículos de 1 a 14. Naquele tempo, Jesus voltou a falar em parábolas aos sumos sacerdotes e aos anciãos do povo, dizendo: O reino dos céus é como a história do rei que preparou a festa de casamento do seu filho e mandou os seus empregados para chamar os convidados para a festa, mas estes não quiseram vir. O rei mandou outros empregados, dizendo: Dizei aos convidados, já preparei o banquete. Os bois e os animais cevados já foram abatidos, e tudo está pronto. Vinde para a festa. Mas os convidados não deram a menor atenção. Um foi para o seu campo, outro para os seus negócios. Outros agarraram os empregados, bateram neles e os mataram. O rei ficou indignado e mandou suas tropas para matar aqueles assassinos e incendiar a cidade deles. Em seguida, o rei disse aos empregados: A festa de casamento está pronta, mas os convidados não foram dignos dela. Portanto, ide até as encruzilhadas dos caminhos e convidai para a festa todos os que encontrardes. Então, os empregados saíram pelos caminhos e reuniram todos os que encontraram, maus e bons. E a sala da festa ficou cheia de convidados. Quando o rei entrou para ver os convidados, observou ali um homem que não estava usando traje de festa e perguntou-lhe: Amigo, como entraste aqui sem o traje de festa? Mas o homem nada respondeu. Então o rei disse aos que serviam: Amarrai os pés e as mãos desse homem e jogai-o fora na escuridão. Ali haverá choro e ranger de dentes, porque muitos são chamados e poucos são escolhidos. Palavra da salvação. Glória a vós, Senhor. Acabamos de ouvir neste Evangelho uma parábola da festa de casamento, e aqui para demonstrar a própria história de salvação, que tem o ponto mais alto em Jesus. Sabemos aqui que nesta parábola, o rei é o próprio Deus, que prepara um grande banquete no céu para o seu filho, Jesus Cristo. Os empregados, eles são os profetas lá do Antigo Testamento, que foram encarregados de chamar o povo de Israel para a festa de casamento. Como alguns dos convidados ignoravam o que os profetas diziam e outros até matavam alguns desses profetas. Eis, portanto, que Deus destrói a cidade deles. Qual é a cidade deles? A própria Jerusalém. E assim envia outros empregados. Os outros empregados são os apóstolos, que nosso Senhor Jesus Cristo escolheu. E assim, todos agora são convidados para a festa de casamento, tanto os que já pertenciam ao povo de Deus, que nós chamamos aqui o povo judeu, o povo de Israel, como também agora são convidados aqueles que não pertenciam a este povo, os chamados gentios, os pagãos. Assim, todos são convidados para a festa de casamento. Mas, é claro, é necessário estar trajado com a roupa da festa. Qual é a nossa roupa que nós recebemos para participar da festa que nosso Senhor preparou para nós, senão a nossa veste de batismo? Quando nós somos batizados, nós fomos purificados em Jesus e agora nós temos uma veste. Infelizmente, no transcurso da vida, nós manchamos esta veste do batismo com os nossos pecados. Mas Deus é amor e Ele nos dá a oportunidade de nos convertermos, mudarmos de vida, começarmos uma vida nova e lavarmos a nossa veste no sangue do Cordeiro quando, arrependidos, nós nos confessamos e recebemos o perdão dos pecados através do ministério da Igreja, do ministério sacerdotal. Assim, que todos os dias nossos corações se voltem para Deus e tenhamos a esperança de um dia chegar na festa do banquete nupcial do Cordeiro que nos foi preparado no céu. Esta é a nossa esperança. E neste mundo, dia após dia, convertendo nossa vida, vivendo nas virtudes, nas boas ações, nós preservamos a veste de nosso batismo, porque é com ela que entraremos na festa do Reino de Deus lá no céu. Vamos agora com você e por você elevar o nosso coração a Deus através desta oração. Pai nosso que estais nos céus, santificado seja o vosso nome. Venha a nós o vosso reino. Seja feita a vossa vontade, assim na terra como no céu. O pão nosso de cada dia nos dai hoje. Perdoai-nos as nossas ofensas, assim como nós perdoamos a quem nos tem ofendido. E não nos deixeis cair em tentação, mas livrai-nos do mal. Amém. Ave Maria, cheia de graça, o Senhor é convosco. Bendita sois vós entre as mulheres, e bendito é o fruto do vosso ventre, Jesus. Santa Maria, Mãe de Deus, rogai por nós, pecadores, agora e na hora de nossa morte. Amém. Glória ao Pai, ao Filho e ao Espírito Santo, como era no princípio, agora e sempre. Amém. Jesus, manso e humilde de coração, fazei o nosso coração semelhante ao vosso. O Senhor esteja convosco. Ele está no meio de nós. A nossa proteção está no nome do Senhor, que fez o céu e a terra. O Senhor Jesus Cristo esteja contigo para te proteger. Esteja à tua frente para te conduzir e atrás de ti para te guardar. Olhe por ti, te conserve e te abençoe. Amém. E a bênção de Deus Todo-Poderoso, Pai e Filho e Espírito Santo, desça sobre vós e permaneça para sempre. Amém. Que neste domingo você permaneça na paz e na alegria que vem de Jesus. Abençoado dia para você e sua família.
2: Abençoa, Senhor, as famílias. Amém. Abençoa, Senhor, a minha também.
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2: Alô Brasil, está no ar o programa Viva a Vida da Pastoral da Criança.
3: Olá, amigo ouvinte, que bom estarmos juntos mais uma vez.
2: Os pais se preocupam com a alimentação, com a saúde e com a educação de seus filhos.
3: No entanto, se quisermos educar bem as crianças, devemos educá-las também com valores para o bem.
2: E os valores são aquelas virtudes fundamentais que tornam uma pessoa verdadeira e generosa com todos, também com a natureza.
3: E entre esses valores está a espiritualidade, que começa a se desenvolver desde o ventre materno.
2: As crianças e a espiritualidade é sobre esse tema que vamos conversar no programa de hoje.

0: Entre os principais valores que sustentam o ser humano estão o respeito, a empatia, a honestidade, a responsabilidade, a humildade e a espiritualidade.
1: Que importância tem a espiritualidade para a criança?
0: Para conversar sobre a criança e a espiritualidade, está aqui a Jaqueline Santana Pinto, membro da Rede Global de Religiões pela Criança, GNRC. Ela é também leiga da Congregação de Nossa Senhora da Caridade do Bom Pastor em Salvador, Bahia. Jaqueline, inicialmente explica pra gente o que é espiritualidade e como ela pode ser vivenciada na infância.
2: A espiritualidade é uma dimensão essencial do ser humano. Ela está relacionada à capacidade de encontrar sentido para a vida, de cultivar valores, desenvolver a interioridade, a gratidão, a esperança, o amor e o cuidado consigo mesmo, com a natureza e com o transcendente. Na infância, a espiritualidade, na verdade, é vivenciada de forma muito natural. Ela se manifesta na curiosidade da criança, no encantamento diante da vida, na capacidade de admirar a natureza, de brincar, de criar vínculos e de experimentar o amor. Ela vive a espiritualidade quando ela se sente acolhida, segura, respeitada e incentivada a descobrir o mundo com sensibilidade e alegria.
1: Muitas pessoas confundem espiritualidade com religião. Jaqueline, como diferenciar uma da outra?
2: A espiritualidade e a religião, realmente elas estão relacionadas, mas não são a mesma coisa. A espiritualidade é uma dimensão presente em toda pessoa. Ela diz respeito à busca de sentido para a vida, ao desenvolvimento dos valores. Já a religião é uma forma organizada de expressar essa espiritualidade, por meio de crenças, tradições, ritos e práticas próprias de cada comunidade religiosa. Assim, uma criança pode desenvolver a sua espiritualidade independentemente de uma religião específica.
0: Como a vivência da espiritualidade na infância contribui para o bem-estar e a felicidade da criança?
2: A espiritualidade, ela fortalece a autoestima, favorece o equilíbrio emocional e ajuda a criança a desenvolver a empatia, a esperança e resiliência diante das dificuldades que podem vir a surgir durante a vida. Ela também contribui para que a criança aprenda a reconhecer suas emoções, valorizar as relações humanas, cuidar da criação e construir uma imagem positiva de si e dos outros.
1: Jaqueline, qual é o papel da família na educação espiritual das crianças?
2: A família é a primeira escola da espiritualidade. É no cotidiano que a criança aprende valores como respeito, honestidade, solidariedade, gratidão, perdão e cuidado com o próximo. Mais do que ensinar por palavras, a família, ela educa pelo exemplo. As atitudes de acolhimento, escuta, diálogo, celebração da vida e resoluções pacíficas dos conflitos deixam marcas profundas na formação espiritual das crianças. E não podemos esquecer da educação não violenta.
0: Jaqueline, quais são as maneiras de cultivar valores nas crianças?
2: Os valores não são ensinados apenas por discursos, mas principalmente pelas experiências vividas. Podemos cultivá-los partindo sempre da realidade da criança, respeitando sua idade, seus sentimentos e principalmente suas perguntas. As crianças, elas sempre estão fazendo perguntas para os adultos. Também podemos cultivar os valores promovendo o contato com a natureza, despertando cuidado com a casa comum. Cultivar os valores utilizando histórias infantis que despertam reflexão, a empatia e o respeito às diferenças. Podemos também cultivá-los ensinando a criança a conhecer, respeitar e cuidar do próprio corpo, reconhecendo que ele merece proteção e dignidade.
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1: Jaqueline, quais são os benefícios da espiritualidade para

0: A saúde mental?
1: A espiritualidade, ela favorece o equilíbrio emocional, fortalece a esperança e ajuda a enfrentar os desafios da vida. Ela desenvolve sentimentos de pertencimento, segurança, confiança e propósito. Além disso, estimula relações mais saudáveis, a capacidade de perdoar, de agradecer e de reconhecer o valor da própria vida.
2: Como os pais podem incentivar a espiritualidade dos seus filhos?
1: Os pais podem incentivar a espiritualidade por meio de pequenos gestos do cotidiano. Celebrar os aniversários, agradecer pelo alimento, comemorar cada conquista, acolher os momentos importantes do crescimento, ensinar a contemplar a natureza, a cuidar de um animal de estimação, a molhar uma planta, a praticar a solidariedade, a contar histórias, a rezar quando fizer parte da tradição da família e reservar momentos de diálogo e gratidão.
0: Jaqueline, como a comunidade pode ajudar no desenvolvimento da espiritualidade das crianças?
1: A comunidade tem um papel muito importante, porque amplia as experiências de convivência. Escola, igreja, organizações sociais e espaços comunitários podem oferecer ambientes seguros, acolhedores e participativos. Quando diferentes instituições trabalham juntas, elas fortalecem o desenvolvimento integral das crianças e promovem um ambiente de proteção, um ambiente seguro, um ambiente de salvaguarda.
2: Como a espiritualidade ajuda na prevenção contra a violência e assegura os direitos da criança?
1: A verdadeira espiritualidade, ela promove a dignidade humana, respeito e a cultura do cuidado. Quando ensinamos às crianças que elas têm valor, que seu corpo merece respeito, que podem expressar seus sentimentos e que têm direito à proteção, estamos fortalecendo fatores importantes de prevenção contra todas as formas e tipos de violência. Ao mesmo tempo, a espiritualidade, ela inspira os adultos a assumirem a responsabilidade de proteger e garantir os direitos das crianças.
0: Obrigada, Jaqueline, e até uma próxima oportunidade.

0: E chegou a hora da participação no programa Viva a Vida da Maria Inês Monteiro de Freitas, coordenadora nacional da Pastoral da Criança. Maria Inês, como viver em família a espiritualidade com as crianças?
1: A espiritualidade com as crianças pode ser vivida de forma simples, alegre e cheia de significado. Ela começa no coração, quando a criança aprende a reconhecer o bem, a agradecer pelas pequenas coisas e a perceber que não está sozinha. Por meio de gestos de partilha, de ajuda ao próximo e de respeito à natureza, a criança descobre que existe um amor maior que cuida de tudo e de todos. Cultivar a espiritualidade também ajuda a criança a desenvolver valores importantes. Os líderes da Pastoral da Criança incentivam momentos de espiritualidade em casa e na comunidade, para que nossas crianças possam crescer com equilíbrio, confiança e esperança. E não esqueça, espiritualidade é conexão comigo, com o outro e com o mundo. Por isso, devemos celebrar sempre cada conquista no desenvolvimento infantil.

0: Está aqui também a Maria Alves Benevenuto, coordenadora diocesana da Pastoral da Criança de Umuarama, Estado do Paraná.
1: Maria Alves, como os pais podem ajudar a criança a desenvolver sua espiritualidade no dia a dia?
2: Estudos e pesquisas relatam que a criança sente e escuta desde o ventre materno. Afirma ainda que a espiritualidade

0: individualidade da criança é parte central do seu desenvolvimento. Sabemos que para caminhar, falar, a criança precisa ser estimulada. A partir dessa lógica, vê-se a importância dos pais na formação da espiritualidade da criança. Quando os pais inserem a criança nas suas atividades de fé em Deus, confiança na graça, inseridos na comunidade com gestos de partilha, respeito ao próximo, cuidado com a natureza, a criança aprende imitando as atitudes dos pais. Isso, se é da criança, é parte central do seu desenvolvimento. Sabemos que para caminhar, falar, a criança precisa ser estimulada. A partir dessa lógica, vê-se a importância dos pais na formação da espiritualidade da criança. Quando os pais inserem a criança nas suas atividades de fé em Deus, confiança na graça, inseridos na comunidade com gestos de partilha, respeito ao próximo, cuidado com a natureza, a criança aprende imitando as atividades. A criança é parte central do seu desenvolvimento. Sabemos que para caminhar, falar, a criança precisa ser estimulada. A partir dessa lógica, vê-se a importância dos pais na formação da espiritualidade da criança. Quando os pais inserem a criança nas suas atividades de fé em Deus, confiança na graça, inseridos na comunidade com gestos de partilha, respeito ao próximo, cuidado com a natureza, a criança aprende imitando as atitudes dos pais. Isso se
1: refere... Mas de tudo que existe ao seu redor, ela começa a perceber a beleza da criação em cada detalhe. Além disso, a espiritualidade cresce quando a criança se sente amada e aprende a amar. Pequenos gestos do dia a dia, como pedir desculpas, dizer obrigado e acolher o outro, são sementes de espiritualidade que florescem ao longo da vida. A criança aprende pelo exemplo da família. Que Deus, que tem o olhar carinhoso por todas as crianças, abençoe nossas crianças e nossas famílias.

0: E o programa Viva a Vida está chegando ao seu final. Queremos agradecer a todos que participaram e ouviram o programa de hoje.
1: E fica aqui o nosso convite para que você esteja conosco no nosso próximo Viva a Vida.
0: Tchau, gente, e até o próximo programa.
1: Tchau, pessoal.
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1: 6h53. 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
6: 7:41.
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3: 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Tem Lentinha.

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1: Hora certa. 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
2: 8:10.
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7: 8h43.
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2: Bom dia, bom dia. Olha aí o Centro-Oeste Cap, o nosso encontro de todos os domingos. Obrigado, você que está aí coladinho, esperando o programa começar. Chegamos. Com um bocado de prêmios para você, boa sorte. Sou Evandro Massa, Fernanda Ferreira do meu lado. Bom dia, Fernanda.
3: Bom dia, Evandro.
2: Estou à altura?
3: Sim, finíssimo.
2: É uma luta chegar perto dessa mulher.
3: É uma luta?
2: Tentar chegar no nível não é tão fácil.
3: Não, você tá chegando porque seu tupete está crescendo. Mas você tá ganhando em proporção.
2: Eu tô tentando. Tô me esforçando, você viu?
3: E tá dando certo, né, gente? Nosso apresentador, cada dia é melhor, graças a Deus.
2: Acredite.
3: Acredite, gente. Inclusive, acredite na sorte, porque hoje tem 300 mil reais aqui no nosso Centro-Oeste. E é por isso que a gente já tá ao vivo aqui pela TV Alterosa, também pela TVI na cidade de Pará de Minas, além das várias rádios que retransmitem o nosso sinal. Nós estamos na Rádio Cândida FM em Divinópolis, na Rádio Cultura M7 Lagoas, na Rádio Tropical FM Lagoa da Prata, na Rádio Santana FM na cidade de Itaúna, Rádio Nova Onda FM Pitangui, na Realidade FM Formiga. E você também pode acompanhar o nosso Centro-Oeste Cap pelo YouTube e também pelo Facebook. Então, começou, gente. A sorte está lançada. Boa sorte para todo mundo que nos acompanha.
2: As boas energias ao nosso bom dia. O bom dia da família Centro-Oeste Cap e a gente começa pelas meninas.
3: Bom dia, Carol. Bom dia, Paula. Bom dia, Gabriela. E vamos dar bom dia também para a nossa bancada. Estou com o representante da Kev Capitalização, Paulo Diniz. Bom dia. Representando a Sérgio Stan, auditora Angelita Rodrigues. Bom dia. E Central de Informática, Fernando. Bom dia.
2: Como é que tá o feriadão aí? Hoje, dia 11 de outubro, domingo. Estamos ao vivo. Confira aí as principais manchetes do seu jornal diário.
3: Vamos então. Destaque do jornal Estado de Minas deste domingo. Últimas notícias. Lula e Flávio intensificam ataques a 15 dias da votação.
2: Sua oportunidade de ganhar e ganhar muito com o Centro-Oeste Cap. Hoje até 300 mil reais no quarto prêmio. Espera aí, vamos mostrar primeiro o nosso painel, como está? As bolinhas de 1 a 60, o painel está completo. Todas as bolinhas ali, agora as meninas, por favor, trazendo para cá, ó. Para o nosso Globo da Sorte, porque hoje, como eu disse, até 300 mil, mas tem muitos outros prêmios também, Fernanda.
3: São muitos prêmios em dinheiro, 14 prêmios que você concorre hoje no nosso sorteio. E tá aqui, ó, primeiro sorteio de hoje já tem 10 mil reais. No segundo sorteio tem mais 10 mil reais. No terceiro, 20 mil. E no nosso quarto sorteio tem 300 mil reais. E além desses 4 prêmios principais, ainda 10 giros da sorte. Cada giro de hoje, 2 mil reais em dinheiro. Então fica atento, seu título é dupla chance, você tem duas chances de ganhar em cada sorteio, inclusive no Giro da Sorte, que você concorre através do número do seu título.
2: São muitas as oportunidades de ganhar com o Centro-Oeste Cap, é você acreditar e chamar a sorte. Tem que chamar a sorte, que a sorte vem sim. E é muita gente, inclusive, já ganhando outras vezes.
3: Exatamente, repetindo e repetindo e voltando. Essa semana, inclusive, teve gente na segunda-feira que estava lá já pela segunda vez.
2: Olha isso. Acompanhe com a gente faz questão de mostrar. Daqui a pouco você vai acompanhar os ganhadores do Centro-Oeste Cap da semana passada e você vai conhecer mais histórias. Vamos novamente ver o painel como está? Agora não tem mais nenhuma das bolinhas ali, porque agora o painel está limpinho, de 1 a 60, todas elas estão aqui, ó. Todas as bolinhas no nosso Globo da Sorte.
3: Então, tudo pronto para começar, Ivano. Primeiro sorteio de hoje, 10 mil reais, boa sorte para você.
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2: Sua chance de fazer o bem, então a gente já agradece você. Muito obrigado, porque ao adquirir o Centro Oeste CAP, está fazendo bem, está ajudando a ACOM.
3: Sim, a gente quer que você continue fazendo a sua parte, comprando o nosso título Centro Oeste CAP, para continuar o trabalho da ACOM. Mas você precisa ficar muito atento, porque o nosso título Centro Oeste CAP, Evandro, ele é um título individual, não é mesmo?
2: Tá,
3: você compra no seu nome.
2: É individual, quando a gente diz individual, porque aqui você vai colocar os seus dados, o seu nome, ele é nominal. Ah, mas eu posso comprar mais de um?
3: Pode, você pode comprar quantos quiser.
2: Sem problema.
3: Sem problema.
2: Eu vou pagar esse valor que está aqui.
3: Exatamente, o valor que está no seu título.
2: Por isso que a gente deixa muito claro que ao adquirir o Centro Oeste CAP, você vai observar tanto o sorteio daquela semana, o valor que você vai efetuar o pagamento. Se você quiser mais de um, dois, três, não tem problema. Mas, por favor, por que vocês estão falando isso, Fernanda?
3: Porque, gente, infelizmente, existem algumas pessoas criando bolões do Centro Oeste CAP, comprando várias cartelas e vendendo cotas para que vocês adquiram cotas do Centro Oeste CAP. Nós do Centro Oeste CAP não promovemos esse tipo de sorteio através de bolões e a gente não pode garantir que você vá receber caso seja contemplado nesse bolão.
2: Entenda, o bolão que estão te oferecendo, ele está nominal a alguém, a uma pessoa apenas. Ah, mas estão me dando a garantia de que eu vou ganhar. Você está pagando além do valor que você pagaria comprando você mesmo o seu Centro Oeste CAP. É só você fazer as contas. Tem alguém se dando bem em cima de você, dizendo que é tudo legal. Não é. O Centro Oeste CAP não autoriza esse tipo de combinado.
3: Então, gente, se proteja, não entre, porque a gente não pode garantir, porque não é promovido por nós do Centro Oeste CAP. Aqui você deve comprar o seu título individualmente, colocar os seus dados, porque aí sim nós garantimos, você contemplado, o prêmio chegará até você. Então, se proteja.
2: Bom, não deveríamos nem perder esse tempo explicando, mas é bom alertar. Não caia em mais um golpe como esse. Agora, a chance de você se dar é muito grande.
3: É porque agora tem 10 mil reais. Primeiro sorteio de hoje. Você comprou o seu título, tá com ele na mão? É hora de chamar a sorte.
2: É tudo em ordem. Então você aí, chame a sorte, que a sorte vem. Primeiro sorteio de hoje, 10 mil reais. Gabi, por favor, ligando o vento da sorte, valendo! Está no ar, 10 mil reais, e agora? Primeira bolinha, número 7. Marque, número 7. Bolinha de número 7, sai o número 7. Boa sorte para você, chegou o número 9 agora. Bolinha de número 9, encontre o 9, marque, número 9. Boa sorte, 12. O número é 12 agora. Bolinha de número 12, encontre 12. Eu disse o número 12, saiu, chegou 32. Número 32. Bolinha de número 32, marque 32, olha o 34 também. Número 34. Bolinha de número 34, marque o 34. 16, tem 16. Marque aí, 16. Número 16, 47 agora. Número 47. Bolinha de número 47, isso marca 47, olha o 48 aí. Número 48. Bolinha de número 48, marque 48. 1, chegou. Número 1. Bolinha de número 1, marque número 1 agora. 49.
6: O número é 49. Bolinha de número 49, marque. 49. Olha o 41 aí. Número 41. Bolinha de número 41, marque. 41. Número 41 é só marcar. 33. Chegou. 33. Número 33. Bolinha de número 33. Olha o 43 também. Número 43. Bolinha de número 43, marque. 43. 50. Chegou. 50. Número 50. Bolinha de número 50, agora 50.

0: 54. Número 54. Bolinha de número 54, marque 54. 55 agora. Número 55. Bolinha de número 55, marque 55 e agora 57. O número é 57. Bolinha de número 57, marque 57. 59. Agora, 59. Número 59. Bolinha de número 59, 52 agora. Número 52. Bolinha de número 52, marca 52, 38. Número 38. Bolinha de número 38, marque 38, 14. Chegou, 14. Número 14. Bolinha de número 14, marque aí 14, eu disse 3. Chegou o número 3. Bolinha de número 3, marque número 3. Valeu 10 mil reais. 10 mil reais. 40. Número 40. Bolinha de número 40, é só marcar 40, eu disse. Número 40, 53. Agora é o 53. Número 53. Boa sorte. 45 agora. Bolinha de número 45, marque. 45, eu disse. Número 45, saiu. 31, chegou. Número 31. Bolinha de número 31, é só marcar o 31. 30, chegou. Número 30. Bolinha de número 30, marque número 30. Eu disse o 30 e agora o 27. O número é 27. Bolinha de número 27, marque o 27. Boa sorte, 44. Chegou, 44. Bolinha de número 44, marque 44. Valendo 10 mil reais. 17. Número 17, bolinha de número 17. Com ele, hora de irmos para o nosso painel eletrônico. Fernanda Ferreira.
1: Este é o nosso primeiro sorteio de hoje, valendo 10 mil reais em dinheiro. E neste momento, em nosso painel, 30 bolas sorteadas e nenhum título. Aguarda a bola da sorte, Evandro.
0: Então a gente segue, porque a qualquer momento você aí, valendo 10 mil reais, 29. Agora, 29. Bolinha de número 29, é só marcar o 29. Eu disse o número 29, marque 29. E agora o número é 8. Número 8. Bolinha de número 8, marque número 8. Boa sorte. Primeira chance de hoje. 46. Bolinha de número 46, marque 46. 10 mil. 10 mil reais. 21 chegou. O número é 21. Explodiu. Com o número 21, coração apareceu aí, Fernanda.
1: Temos, Evandro, um título aguardando a bola da sorte.
0: Boa sorte, boa sorte, boa sorte. Coração bate acelerado agora, 19. O número é 19, bolinha de número 19, Fernanda.
1: Três títulos aguardando a bola da sorte, Evandro.
0: O relógio marca 9 e 13 agora. Bom dia, bom domingo. Três corações batendo descompassados. 10. O número é 10. Bolinha de número 10, marca aí número 10 e 10 mil reais, Fernanda.
1: Cinco títulos aguardando a bola da sorte.
0: Subiu, subiu, subiu. Bate, bate, bate, bate forte. O coração bate acelerado. É agora, 5. Número 5. Bolinha de número 5, Fernanda.
1: Subiu, Evandro. 16 títulos aguardam a bola da sorte.
0: Emoção, emoção, emoção na sua manhã de domingo. É o Centro-Oeste Cap. 58. Número 58.
1: E parou, parou, parou.
0: Com a sorte.
1: E já temos o nosso primeiro sortudo dessa manhã de domingo. Prêmio de 10 mil reais. Uma pessoa garantiu esse prêmio e a gente vai conhecer agora aqui no nosso painel, porque o título é de número 171.472 e as dezenas são 3, 5, 7, 8, 10, 16, 17, 19, 29, 30, 34, 38, 43, 44, 45, 50, 52, 53, 57 e 58, que é a nossa bola da sorte. E vamos então para o nosso sortudo. O primeiro sorteio de hoje vai para o Wesley Garcia de Oliveira. Ele é do bairro Jardim América, cidade de Formiga Contemplada. O Wesley adquiriu através do nosso aplicativo Centro-Oeste Cap e ele ganhou. Ganhou 10 mil reais. Parabéns!
0: Se deu bem, alô gente de Formiga, tem gente comemorando por aí. Wesley, o sortudo, 10 mil reais com o Centro-Oeste Cap, porque acreditou, insistiu, foi lá, comprou, garantiu.
1: Garantiu através do aplicativo Centro-Oeste Cap. Se você ainda não tem o nosso aplicativo aqui, ó, no seu telefone, esse QR Code está aqui do lado. Vamos pegar a bolinha, gente. Está aqui do seu lado, é só apontar a câmera do seu celular, baixar o aplicativo. para adquirir, né, não?
0: Bom, boa sorte. É assim que funciona. E todos os domingos, lembrando, todos os domingos tem Centro-Oeste Cap. Domingo que vem não vai ser diferente. Veja o que a gente preparou para você.
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0: No próximo domingo, 100 mil reais no quarto prêmio. 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E ainda, 5 mil, 10 mil, 15 mil. E tem o giro da sorte, 10 prêmios de mil reais. Tudo isso com 10 reais. Chame a sorte, que a sorte vem.
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0: Não existe nenhuma outra forma. Se chegarem até você te oferecendo um bolão, por exemplo, cuidado. Combinado? Segundo sorteio, está pedindo licença agora, 10 mil reais, mais uma chance. Vamos conferir o nosso painel como está. Atenção, ó, bolinhas de 1 a 60. O painel está limpinho, porque todas as bolinhas, na verdade, estão aqui, ó, no nosso Globo da Sorte.
1: Estão tudo pronto, Evandro. E segundo sorteio, mais uma chance para você de ganhar 10 mil reais. Boa sorte.
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1: Continue fazendo a sua parte, adquirindo o título Centro-Oeste Cap, porque assim você contribui com a Acon, faz o bem e ainda concorre a prêmios em dinheiro. E agora vem chegando o segundo sorteio com mais 10 mil reais.
0: Então, você com 10 mil reais na mão agora, então, chame a sorte, que a sorte vem! Vamos lá então, ligando, Paula, por favor, ligando o vento da sorte, valendo agora 10 mil reais, é o segundo sorteio, 51 começou, 51 a primeira bolinha do nosso segundo sorteio, boa sorte, 51 é só marcar, sai o 51, chega o 57, número 57, Bolinha de número 57, marque 57, agora 35. O número é 35. Bolinha de número 35, marque o 35, 58 chegou. Número 58. Bolinha de número 58, marque 58, 43. Agora, 43. Bolinha

0: de número 43, marque 43. Boa sorte, 46, acaba de chegar, bolinha de número 46, marque aí. 46, eu disse. 18, chegou, número 18. Bolinha de número 18, marque. 18, eu disse. Número 18, é só marcar 6. Chegou o número 6. Bolinha de número 6, marque número 6. Boa sorte, 5. Número 5, bolinha de número 5, marque aí número 5. Segunda chance, segundo sorteio, 44 agora. Número 44, bolinha de número 44, é só marcar 44, eu disse, mais uma, 36. Bolinha de número 36, marque 36. Centro de CAC 3, todos os domingos, 15 agora. O número é 15, bolinha de número 15, marque número 15. 10 mil reais, 3. Agora, 3. O número é 3. Vai chamando a sorte aí. Vai chamando a sorte aí, 21. Bolinha de número 21, marque. 21, eu disse, número 21, marque. Boa sorte, 7. Número 7. Bolinha de número 7. Nossa segunda chance. Segundo sorteio. E mais uma, 17. Número 17. Bolinha de número 17, é só marcar. 17, eu disse. Boa sorte, 54. O número é 54. Bolinha de número 54, marque. 38, chegou. Número 38. Bolinha de número 38, marque 38, olha o 24 também. Número 24, bolinha de número 24, marque 24. Número 24, saiu 16, acaba de chegar. Bolinha de número 16, encontre e marque 16. Centro-Oeste Cap 33, chegou. 33 agora. Número 33, bolinha de número 33, 14. Chegou 14, número 14. Bolinha de número 14, marque o 14, marque mais uma, 26. O número é 26. Bolinha de número 26, marque o segundo sorteio, valendo 10 mil reais, 2. O número é 2. Bolinha de número 2, marque. Número 2. 8 chegou. Número 8. Bolinha de número 8, marque número 8, eu disse número 8, agora 39. O número é 39. Bolinha de número 39, marque 39. Centro Oeste-CAP 20. Número 20. Bolinha de número 20, marque número 20, olha o 30. Chegou o 30, número 30. Bolinha de número 30, marque número 30. Bolinha de número 30, saiu número 30 e chegou 56. O número é 56, marque 56. Centro de CAP prêmios todos os domingos. O 55 chegou também. Número 55 com ele. Vamos lá para o nosso painel eletrônico, Fernanda Ferreira.
1: Este é o nosso segundo sorteio de hoje, valendo 10 mil reais em dinheiro. E neste momento, em nosso painel, temos 30 bolas sorteadas e nenhum título. Aguarda a bola da sorte, Evandro.
0: Boa sorte para você com o Centro-Oeste Cap, porque a gente segue e a qualquer momento alguém vai se dar bem com 10 mil reais. 9. O número é 9. Bolinha de número 9, marque. Número 9. Boa sorte com 34. Número 34. Bolinha de número 34, é só marcar o 34. Encontre o 34 e também número 41. Número 41. Bolinha de número 41, marque o 41. Boa sorte com 23 agora. Número 23. Bolinha de número 23, encontre e marque. Todo mundo marcando. E chamando a sorte. 42. Número 42 com o número 42. O coração apareceu aí, Fernanda.
1: Ele apareceu, Evandro, com 3 títulos aguardando a bola da sorte.
0: Agora ele bate forte. Agora ele bate acelerado. 3 corações batendo acelerados. 40. O número é 40. Bolinha de número 40, Fernanda.
1: E 6 títulos estão aguardando a bola da sorte.
0: Subiu, subiu. 10 mil, 10 mil, 10 mil reais. 27 agora. Bolinha de número 27, marque. 27, eu disse.
1: E parou, parou, parou.
2: Com a sorte.
1: Um título contemplado no nosso segundo sorteio de hoje. Então alguém leva sozinho 10 mil reais em dinheiro. Vamos lá, vamos para o nosso painel descobrir quem é esse sortudo do título de número 12.884. As dezenas 2, 5, 7, 9, 15, 17, 20, 23, 27, que foi a nossa bola da sorte. 30, 35, 38, 39, 40, 44, 46, 51, 55, 56 e 57. Agora sim a gente revela o grande sortudo do nosso segundo sorteio de hoje. E é Marta Antônia Xavier Borges. Ela é do bairro Simão Cunha, cidade de Abaeté. E o nosso vendedor pé quente é Antônio? Antônio Gomes é o nosso vendedor pé quente. E a Marta de Abaeté faturou sozinha 10 mil reais. Parabéns!
0: Alô, Abaeté! Tem gente comemorando por aí, mas alguém feliz? A Marta, a sortuda, o bairro dela é Simão Cunha.
1: E arrasou na letra, bonita, legível, preencheu todos os dados nos locais corretos,
0: isso,
1: inclusive.
0: Muito importante.
1: Muito importante, parabéns, Marta, e o prêmio de 10 mil reais é todo seu.
0: Marta, 10 mil na mão agora, mulher. Parabéns, e a gente vai se conhecer. A gente vai se conhecer, a gente vai contar a sua história também. Detalhe importante que... aqui a gente mostra rapidamente o nosso tempo também.
1: É assim, ó.
0: Faz lá no nosso Instagram.
1: Você pode ver muito mais, porque durante a semana a equipe circula por todas as cidades contempladas e mostra um pouquinho mais dos bastidores, um pouquinho mais também sobre a vida, sobre a história dos nossos ganhadores aqui do Centro-Oeste Cap. Inclusive, logo depois do Giro da Sorte, vocês vão assistir também o nosso vídeo, onde a gente apresenta todos os ganhadores. Inclusive, semana passada, no prêmio de 300 mil, tivemos... cinco, né?
0: Cinco ganhadores.
1: Cinco ganhadores.
0: 60 mil reais
1: pra cada um. 60 mil reais. Eu conheci todos eles na segunda-feira. Nós fizemos o link ao vivo, todo mundo juntinho ali na segunda. Abraços e fique com a gente até o final.
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0: Vamos lá com o nosso terceiro sorteio. A terceira oportunidade, a gente melhora um pouquinho mais.
1: Agora são 20 mil reais em dinheiro. É o terceiro sorteio de hoje.
0: Vamos conferir como está aqui? Nosso painel, bolinhas de 1 a 60. Ali não. Tá limpinho, porque todas elas estão aqui, ó. No nosso Globo da Sorte, tudo pronto.
1: Terceiro sorteio agora chegando com 20 mil reais. Boa sorte para você.
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0: Isso é agora. E você aí, chame a sorte, que a sorte vem! Ligando, o vento da sorte, todas as bolinhas pipocando. Amanda ligou e agora a primeira bolinha apareceu. 40, o número é 40. Bolinha de número 40, marque, valendo 20 mil reais. 3, chegou o número 3. Bolinha de número 3, encontre e marque. Número 3. O 13 chegou. Bolinha de número 13, marque. Número 13. Bolinha de número 13 saiu. 24 chegou. Número 24 agora. Bolinha de número 24, marque. 24, eu disse. Mais uma. 57. Número 57. Bolinha de número 57. 20 mil. 47 agora. O número é 47. Bolinha de número 47, marque. 47, eu disse. Centro Checap 2. Acaba de chegar. Bolinha de número 2, marque aí. Número 2. Boa sorte. Número 2 saiu. O 28 chegou. Número 28 agora. Bolinha de número 28, é só marcar. No 28, encontre. Número 28. Centro Checap 14. Número 14. Bolinha de número 14, marque. Número 14, eu disse. Bolinha de número 14, 43. Bolinha de número 43, marque 43, eu disse. Número 43. Boa sorte, 16. Número 16. Bolinha de número 16, marque aí. Número 16, eu disse. Número 16, olha o 6. Chegou também. Número 6. Bolinha de número 6, marque. Número 6, 37. O número é 37. Bolinha de número 37, marque. 37. Centro Checap 41. O número é 41. Bolinha de número 41, é só marcar o 41. Encontre o número 41. Boa sorte, 31. O número é 31. Bolinha de número 31, marque o 31. 55 chegou também. Número 55. Bolinha de número 55, marque o 55. E vem mais uma, e vem mais uma, e vem mais uma. 10. Número 10. Bolinha de número 10, marque. Número 10. Boa sorte com o Centro Oeste Cap. Chegou mais uma, 46 agora. Número 46. Bolinha de número 46, marque. 46. Centro Oeste Cap, 56 agora. Número 56. Bolinha de número 56, marque 56 e vem mais uma. 26 agora. Número 26. Bolinha de número 26, marque. 26 saiu, 53 chegou. Número 53. Bolinha de número 53, marque aí. 53 e vem mais uma. 5. Número 5. Bolinha de número 5, marque. Número 5. Centro Checap, o número que chega ao 59. Número 59. Bolinha de número 59, marque. 59 saiu, 51 chegou. Número 51 agora. Bolinha de número 51, 20 mil reais. 11. Número 11. Bolinha de número 11, marque. Número 11, olha o 19. Número 19. Tem aí o 19, marque. 19, eu disse. Número 19 saiu, 34 acaba de chegar. Bolinha de número 34, marque. 34. Número 34 é só marcar e agora 58. O número é 58. Bolinha de número 58, marque. 58, eu disse. 27 chegou. Número 27. Bolinha de número 27, marque. 27. Simpla Chicap. Agora 52. O número é 52 e com ele, com o número 52, vamos para o nosso painel. Nosso painel eletrônico, como está por aí, Fernanda?
1: Este é o nosso terceiro sorteio de hoje, valendo 20 mil reais em dinheiro. E neste neste momento, em nosso painel, temos 30 bolas sorteadas e nenhum título aguardando a bola da sorte. Evandro!
0: Então a gente segue. A gente continua! Manhã de domingo, seu dia de ganhar com o Centro-Oeste Cap 15. Agora 15, número 15. Bolinha de número 15, encontre e marque. Número 15 saiu e o número que chega ao 23. Número 23. Bolinha de número 23, é só marcar 23, eu disse, número 23. Boa sorte com 39. Número 39. Bolinha de número 39. Explodiu o coração aí, Fernanda.
1: Explodiu com dois títulos aguardando a bola da sorte.
0: Centro-Oeste Cap Prêmios todos os domingos. Dois corações acelerados. 36. O número é 36. Com 36, Fernanda, como está aí?
1: Quatro títulos aguardando a bola da sorte, Evandro.
0: Olha aí, subiu, subiu. Quatro corações, valendo 20 mil reais. Oito. O número é 8. Bolinha de número 8, marque. Número 8, disse. Bolinha de número 8, encontre. Número 8, saiu. 18, chegou. Número 18. Bolinha de número 18, marque.
1: Título, parou.
0: Com a sorte.
1: E no nosso terceiro sorteio, 20 mil reais em dinheiro saiu para somente um sortudo. Então vamos lá para o painel conhecer o nosso ganhador. E 136.640 é o número do título e as dezenas 2, 3, 5, 10, 15, 16, 18 é a bola da sorte, 19, 24, 27, 36, 37, 39, 41, 43, 46, 55, 57, 58 e 59. O nosso ganhador do terceiro sorteio, 20 mil reais em dinheiro para Pedro de Souza Ferreira. Ele é do centro da cidade de Pitangui e também adquiriu através do nosso aplicativo. Então, Pedro da cidade de Pitangui, bora comemorar. 20 mil reais é todo seu. Parabéns!
0: Alô, Pitangui! Beijo a todos vocês. Obrigado mais uma vez pela companhia. Pedro é de Pitangui, é do centro, está comemorando. Aposto. Aí eu não tenho nem como, não tenho nem medo de errar. E todo mundo conhece o Pedro.
1: Todo mundo conhece o Pedro?
0: Com certeza. Um abraço. Fala em abraço, deixa eu mandar um abraço pro Juninho, lá da cidade de Pitangui. Alô, Juninho, gente boa. Um abraço para você, meu querido. Beijo.
1: Juninho.
0: Da lanchonete.
1: E o nosso amigo?
0: Ah! Em Pitangui, quem é que não conhece o Branca de Neve?
1: Eu conheci o Branca de Neve na segunda-feira, aqui em Divinópolis. Uma figura. Eu imagino como ele é famoso.
0: Pensa num homem desse tamanho, dessa largura.
1: É. E diz ele, me disse, Evandro, que ele é fotógrafo profissional.
0: É o mais conhecido na cidade.
1: Ele ficou conhecido lá no organizando os ganhadores.
0: Ele aperta o botão e vem na câmera ainda.
1: É. Organizando os ganhadores, ajudando nas poses. Os ângulos e afins.
0: E o sorriso estampado.
1: E o sorriso estampado no rosto. E ele ajudou, quase roubou o emprego, Dizão.
0: Em 1999, ele registrou imagens fortes.
1: Do casamento de Evandro Massa. Foi a primeira fofoca que chegou em mim na segunda-feira.
0: Branca de Neve, um abraço pra você, seu lindo. Obrigado, viu, mais uma vez pelo carinho de sempre. Um abraço pra essa gente de Pitangui. Apareceu por aqui, olha aí, no terceiro sorteio.
1: Pois é, gente, eu diverti muito com Branca de Neve segunda-feira. Venha mais vezes, viu, visitar a gente.
0: Bom, vamos lá pro nosso quarto sorteio. O prêmio agora é de 300 mil reais. Mas respire, vamos mandar mais abraço.
1: Temos também um abraço pro Ilídio. O Ilídio, sabe como é que ele é conhecido?
0: Ele veio até aqui para deixar esse recado, não foi? Aqui na TV?
1: Sim, é o Belo.
0: O que será, hein?
1: Do bairro Alvorada.
0: Seu Belo, hein, o seu Belo?
1: Um abraço para ele também, pro filho dele, o Fernando, que hoje está completando, inclusive, mais um ano de vida. Então, um abraço muito especial, feliz aniversário pro Fernando. E também pro nosso querido Belo, do bairro Alvorada.
0: Obrigado pelo carinho de todos vocês. Vocês estão acompanhando a gente pelo YouTube, também pelo Facebook. Tem recados?
1: Tem. Pra sogra e o sogro do Pedrinho da academia.
0: Sim, alô Pedrinho, gente boa. Pedrinho é o rapaz do ovo.
1: O rapaz do ovo?
0: Caipira.
1: Ah, entendi. E também pra Maguinha e o Bertinho lá da cidade de Araújo.
0: Isso, Maguinha, Bertinho. Beijo no coração de vocês aí em Araújos, acompanhando o Centro-Oeste Cap.
2: lugar onde Gabi daqui a pouco tá escapando pra lá.
1: Ah, é? Gabi vai pra Araújo? É. E você sabe que o pessoal de Araújo tá lá na minha galeria, né?
2: Também tem isso.
1: Tá, porque ontem o casal, Jackson e Gabriela, se casaram lá na galeria, são da cidade de Araújo. Então, beijo, cidade de Araújo. A ponte Araújo-Divinópolis é uma conexão maravilhosa.
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2: Valendo agora 300 mil reais a sua oportunidade, conferindo o nosso painel. Atenção, as bolinhas de 1 a 60 não estão ali, todas aqui, ó, prontas para o nosso quarto sorteio, Fernando.
1: 300 mil reais em dinheiro, chegou o grande momento do seu domingo. Boa sorte.
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0: Tá tudo pronto por aqui. Então você aí, chame a sorte, que a sorte vem! Ligando, ligando, ligando, Amanda, ligando, vento da sorte, alguém vai se dar bem, 300 mil, 300 mil, valendo 19, a primeira bolinha do nosso quarto sorteio, 19, número 19, marque 19, eu disse, 18, chegou, número 18, bolinha de número 18, marque aí, número 18, eu disse, número 18, saiu, 12, chegou, número 12 agora, bolinha de número 12, marque, número 12, eu disse, olha o 13, chegou 13 também, número 13 agora, bolinha de número 13, encontre e marque, número 13, agora o 7, chegou o número 7, marque, número 7, bolinha de número 7, saiu o número 7 e chegou o número 60, número 60, bolinha de número 60, valendo 300 mil reais, olha o 32 aí, número 32, bolinha de número 32, marque, 32 eu disse, mais uma, 52, bolinha de número 52, marque, 52, bolinha de número 52, saiu, 45, acaba de chegar. Bolinha de número 45, marquei. 45, eu disse. Número 45, saiu 45 e agora 42. O número é 42. Bolinha de número 42, marque. 42, eu disse. Boa sorte. 31. O número é 31. Bolinha de número 31, marque. 31, eu disse. Número 31, saiu 54, chegou. Número 54. Bolinha de número 54, marque o 54, agora 40. O número é 40. Bolinha de número 40, marque. 40, eu disse. Mais uma, 41. O número é 41. Bolinha de número 41, marque 41. Boa sorte. 1. Número 1. Bolinha de número 1, 300 mil reais. Boa sorte. 11 agora. Número 11. Hoje, dia 11 de outubro, manhã de domingo, você pode ganhar até 300 mil. Olha o 50. Número 50. Bolinha de número 50, marque 50, eu disse. Número 50, saiu 50 e chegou 33. Número 33, bolinha de número 33, marque o 33. 25, número 25 agora. Bolinha de número 25, marque 25, eu disse. Saiu 25 e chegou 46. Número 46 agora. Bolinha de número 46, marque o 46. 48. Número 48. Bolinha de número 48, marque 48. Mais uma, 14. O número é 14. Bolinha de número 14, marque 14, eu disse. Número 14 é só marcar 20. Chegou o número 20. Bolinha de número 20, marque número 20. Bolinha de número 20. Saiu o número 20 e chegou o número 21. Número 21. Bolinha de número 21, marque. Número 21, eu disse. Boa sorte, 27. Número 27 agora. Bolinha de número 27, é só marcar. 27. 57 também. Número 57. Bolinha de número 57, marque. 57. Olha o 6. O número é 6. Bolinha de número 6, marque. Número 6. Centro Oeste Cap. E agora, 56. Número 56. Bolinha de número 56, marque. 56. Boa sorte, Centro Oeste Cap. 16. Agora, 16. Número 16. Bolinha de número 16, marque. 16. Centro Oeste Cap. 59. Número 59. Bom. Com o número 59, o coração apareceu aí, Fernanda!
1: Isso mesmo, Evandro, chegamos ao nosso... nosso quarto sorteio de hoje, valendo 300 mil reais em dinheiro. E neste momento, em nosso painel, temos 30 bolas sorteadas e um título já aguarda a bola da sorte.
0: Tem um coração batendo forte, 300 mil! Boa sorte, 9. Número que chega, 9. Bolinha de número 9, marque número 9. Valendo 300 mil, 300 mil. Vai chamando a sorte com 49 agora. Número 49, eu disse o número 40.
1: E já parou, parou.
0: Boa sorte.
1: E tivemos um título aguardando a bola da sorte.

0: 6, 7, 11, 12, 16, 18, 19, 21, 27, 31, 32, 33, 42, 45, 46, 49, bola da sorte, 52, 57, 59. E o nosso ganhador de 300 mil reais, quarto sorteio de hoje, a gente revela que é a Maria de Lourdes Fernandes Alves. Ela é do bairro Mangabeira, cidade de Formiga Contemplada, e ela adquiriu no Açougue Souza. Açougue Souza foi o ponto de venda pé quente e a Maria de Lourdes de Formiga faturou sozinha. 300 mil reais, parabéns!
1: Comemorando com o Centro-Oeste Cap, 300 mil reais. Olha o que aconteceu. Eu convidei você porque o coração apareceu. Tinha um coração, ou seja, tinha uma pessoa.
0: Uma pessoa
1: esperando
0: somente
1: a bola da sorte.
0: Sim.
1: Seguimos.
0: Já saiu.
1: E onde está escrito aguardando o número da
0: nenhum
1: sorte? Ou seja,
0: Já era ela. Mas ninguém estava aguardando a bola da sorte. Era Maria de Lourdes e ponto.
1: Ganhou 300 mil reais e a gente vai em Formiga fazer aquela festa aí.
0: Inclusive tivemos Formiga no primeiro sorteio, não tivemos? No primeiro sorteio de hoje apareceu. E estamos aqui ainda no nosso YouTube, inclusive. Vamos ver aqui, ó.
1: Tem um giro da sorte aí, hein, gente? 10 chances de ganhar 2 mil reais.
0: Isso aí. Ah, então uma pessoa aqui com uma dúvida, e é uma dúvida que surge para muita gente, é o Paulo Júnior, que ele falou que, porque ele acha que é muito rápido quando a gente mostra aqui já os nossos ganhadores. Se você que está aqui pelo YouTube, a gente tem uns vídeos que a gente publica todos os anos, no final do ano ou no início do ano, você vai achar sobre os bastidores do Centro-Oeste, como que funciona o nosso sistema para achar muito rápido os sortudos. Aí é mais fácil do que eu te explicar, porque você vai assistir
1: isso. Como
0: que funciona.
1: Você vai entender o processo desde o início.
0: Isso mesmo. Tá? Tudo é escaneado, tá vendo? Você vai ver que tem um QR Code, um código de barra aqui. É pura tecnologia, querido.
1: Somas a mais uma curiosidade que me perguntaram essa semana.
0: Sim.
1: Por exemplo, um prêmio de 300 mil reais. Ah, eu ganhei o prêmio de 300 mil reais. Aí uma parte vai pra com... Não,
0: do seu prêmio? Não.
1: É seu.
0: O que vai pra com é do valor que você compra o título, não do seu prêmio. O seu prêmio você vai receber ele integralmente, tá? Ele
1: não
0: é todo seu.
1: Não tem desconto de nada. É seu. Foi falado 300 mil, você ganhou 300 mil reais, que é o caso da Marta lá da cidade de Formiga. Agora tem
0: Maria de Lourdes.
1: Maria de Lourdes, perdão.
0: Mas você pode fazer sua doação, caso você queira.
1: Pronto. Vamos lá agora, 10 chances de você ganhar 2 mil reais. Giro da sorte. E agora, giro! Ganhar primeiro, giro da sorte. Boa sorte, 2 mil reais, girou. Dezenas, 41, 84 e 58. Título, 168.458. Leandro de Almeida Pedroso. É de Nova Serrana, com o aplicativo na mão. Faturou 2 mil reais.
0: Mais um giro da sorte. O segundo giro de hoje, 2 mil reais. Dezena 09, 32, 39. O título é 93.239. Gilmar Batista de Andrade. Ele é de São José dos Salgados e adquiriu com Algedon. Parabéns.
1: Terceiro giro da sorte agora. Girou. Atenção para as dezenas. 07, 21, 40. Título 72.140. É o Altair da Silva, de Itaúna. Ele adquiriu na Una Capa de Dias, possivelmente. É isso?
0: Bom,
1: ganhou 2 mil reais. Altair, parabéns.
0: Vamos para mais um giro da sorte, a sua quarta chance de ganhar, 40-36-96, título 153.696, é o Felipe Aparecido Fernandes, da cidade de Itapecerica, que adquiriu pelo aplicativo. Parabéns.
1: Quinto giro da sorte agora, girou, atenção, valendo 2 mil reais, 03-88-65, as dezenas. O título, 38.865, é Renata Aparecida Gomes Oliveira, ela é de Nova Serrana. Não temos o ponto de venda, mas ganhou, parabéns para ela, 2 mil reais.
0: Sexto giro da sorte, prêmios de 2 mil reais, 09.

0: 90588, título 90.588, é o Haroldo Eustáquio de Oliveira. Da cidade de Arcos, adquiriu com o Divino. Parabéns.
1: Sétimo giro da sorte, a sétima chance de ganhar R$ 2.000. Dezena 00-58-97. O título 5.897. É o Adriano Faustino Barros. É de Cláudio, é Justino. Adriano Justino Barros. É de Cláudio e ele adquiriu
0: com Adilson.
1: Adilson. Cidade de Cláudio, comemorando R$ 2.000 para gente. Parabéns.
0: Oitavo giro da sorte, R$ 2.000. Vamos sortear as dezenas 26, 61, 98. Título 16.198 é o Altair Lennon Martins. Ele é de São Gonçalo do Pará. E o Vantuir Cândido foi o vendedor. Parabéns.
1: Penúltima chance. Nono giro da sorte, R$ 2.000. Dezenas 34, 99, 29. Título 99.929. Adilson A. Silva. É de Divinópolis. E adquiriu com TJ. É isso?
0: Isso.
1: Vendedor pé quente. Adilson, R$ 2.000 para você.
0: Terminando então a nossa premiação, o último giro da sorte, 13,53,10. 135.310 é a Jéssica Amanda Alves dos Santos. Ela é de Pará de Minas e adquiriu pelo aplicativo. E assim, a gente finalizou os nossos 10 sortudos do Giro da Sorte de hoje.
1: Todo mundo ganhando com o Centro-Oeste Cap. Domingo passado não foi diferente. A gente mostra. Confira aí quem se deu bem no Centro-Oeste Cap domingo passado.
2: Centro-Oeste Cap, prêmios toda semana para você. Confira agora os ganhadores do último sorteio. Primeiro prêmio.
3: Aô, pessoal, começando. Palmas pro Rafael aí, meu povo. Rafael é ganhador de R$ 10.000. Primeiro prêmio do Centro-Oeste Cap. E a palavra agora é dele. Como é que é o coração?
4: Não tem nem como explicar, meu querido.
3: É inexplicável.
4: É inexplicável.
3: Você já sabe o que você vai fazer com esses cobres.
4: Sabe, dinheiro, né? Gastar.
3: Vai ser bom, né, senhor? Então, olha pra lá, dá um recado pra quem quer ganhar igual você.
4: Gente, tem que comprar pra ganhar, né? Quem compra, ganha.
3: E ele ganhou, segura que o filho é teu. Bate palma pro Rafa aí, sim, menino. O próximo pode ser você.
2: Segundo prêmio.
3: Segundo prêmio, 10 mil rurais dividido para 3, sortudo, e um deles está aqui na cidade de Arcos, o Robson Vitor, que recebe 3.333 com 33 centavos. Tá feliz, hein?
5: Com certeza.
3: E se fosse para deixar um recado, o que que se falava?
5: Chama que a sorte vem.
3: Chama que a sorte vem, mostra, Mariquei, de você, mostra os outros ganhadores. Churrasco já tá garantido, esse menino. Pro outro ganhador do segundo prêmio, mais 3.333 rurais. Aqui pro ponto de venda do açougue Santo Antônio com Aderval, que é ganhador, né, Aderval?
6: Sim, quem não compra, não ganha.
3: Felicidade é garantida.
6: E muito. Agora vocês vão voltar mais várias vezes pra trazer mais dinheiro.
3: Então segura o seu aí, sim, menino. Agora eu fiquei sabendo que o outro ganhador já ganhou mais de uma vez. O Evrando, mostra o retrato do homem aí.
2: E este é Ronan Rodrigues de Andrade, de Divinópolis. Terceiro prêmio.
1: 20 mil, terceiro sorteio. Tá aqui o cheque. Rogério é o nome dele, cidade de Divinópolis, o bairro São Roque. Conhece essa celebridade? Todo mundo agora já conhece. Tudo bem?
7: Tudo jóia?
1: Tá feliz, Rogério?
7: Ué, muito, tá doido, muito satisfeito.
1: O que você faz em Divinópolis?
7: Eu sou técnico em informática.
1: Pois bem, agora todo mundo já sabe, você é mais um de sorte no prêmio de 20 mil reais, ganhou sozinho. Olha pra lá e dê um recado pra quem ainda não ganhou no Centro Oeste Cap.
7: E aí, pessoal, galera, tenta que a sorte vem, viu?
1: A sorte chegou pra ele, Mariquinha, de cheque. 20 mil reais no quarto sorteio. Quem se deu bem?
2: Quarto prêmio.
8: O nosso quarto sorteio do primeiro sorteio do mês de outubro fez 5 ganhadores. Então, 300 mil reais dividido, 60 mil reais para cada um deles. Então, tá cheio de gente feliz aqui. Vamos conhecer o sortudo. Seu nome é sua cidade?
9: Rafael Pará de Minas.
8: Tem mais gente de sorte?
10: Fernando de Pitangui.
8: E a nossa sortuda do quarto prêmio? Vamos lá conhecer mais sortudos.
11: Wellington Itaúna.
8: E fechando então o nosso quarto sorteio,
12: José Maria de Divinópolis.
8: José Maria, olhando pra lá, manda um recado. Quem ainda não ganhou com o Centro-Oeste Cap, uma dica rapidinho pra eles.
12: Pode confiar que a sorte vem.
8: E a sorte sorte veio aqui, ó, 300 mil. Esses sortudos dividiram 60 mil pra cada um. E vocês de casa vão fazer como eles, assim, ó.
9: Chama a sorte, que a

0: Sorte
1: Vem! E agora os 10 ganhadores de R$2.000 no Giro da Sorte. Hugo Martins Ribeiro, de Arcos. Ana Clara de Jesus Silva, de Divinópolis. Aguinaldo Honório de Medeiros, de Abaeté. Jefferson Luiz de Oliveira, de Divinópolis. Geraldo Alves dos Santos, de Pompéu. Alain Andrade de Assis, de Divinópolis. José Batista de Souza Filho, de Arcos. Charles Christian da Silva Xavier, de Arcos. Eliane Alves de Oliveira Silva, de Itaúna. E Rangel Felipe da Silva Guerra, de São Gonçalo do Pará. Parabéns para todos eles.
2: Sua oportunidade está aí, faça como eles, faça como eles fizeram. São pessoas que aparecem aqui para incentivar você, para dizer, olha, eu ganhei, eu sou de verdade.
3: Exatamente, os nossos ganhadores, gente, você vai conhecê-los todos os domingos aqui no nosso sorteio. Na segunda-feira também, eu estou aqui na Alterosa, na hora do almoço, mostrando também o resultado através do nosso aplicativo e no nosso site hoje também, a partir de 1 da tarde, você confere os ganhadores. E lá na nossa sede, quem visita, a gente tem um painel com a foto de todos os ganhadores dos últimos sorteios. Você pode ir até lá também ver cada um deles.
2: Pronto, transparência é aqui. Bom, e como adquirir o seu Santroeste Cap não caindo em golpe?
3: Gente, você vai comprar diretamente nos nossos pontos de venda, sempre procurando os nossos banners ou procurando também os nossos adesivos nos estabelecimentos. E eu tenho certeza que também na sua cidade você vai encontrar vários vendedores ambulantes circulando com a nossa camisetinha amarela, ou então vá diretamente a uma agência dos Correios. E quem também vive nas comunidades rurais também tem como comprar, né, Ivan?
2: O carro de som do Santroeste Cap circulando pela zona rural, ele diz, no áudio, é só você prestar atenção, compre aqui no carro de som. Ali você pode dizer para o rapaz, ó, parou aí, quero comprar. E você compra o seu Santroeste Cap também através do carro de som na comunidade. Atenção, comunidades onde não tem ponto de venda, ali sim. Agora, onde já tem o ponto de venda, você não vai encontrar o carro de som vendendo. Combinado?
3: E ainda tem o nosso aplicativo Centro-Oeste Cap. Então, na palma da sua mão, você que ainda não baixou o nosso aplicativo, esse QR Code está aqui, gente. Ó, só apontar a câmera do seu celular, baixa o aplicativo e durante a semana ele vai te avisando para você não esquecer de adquirir o seu título.
2: Bom, hoje a partir de 1 hora da tarde, no nosso site também o resultado completo do programa de hoje. Todos os títulos sorteados, as dezenas e os ganhadores. Então a gente mostra tudo para você, basta você acessar. Na dúvida, entre em contato com a gente. A gente mata a sua curiosidade também. E mais uma vez, por favor, já no finalzinho a gente lembra, cuidado, tem gente aplicando golpe de todo jeito. Tem aqueles que querem dizer para você assim, olha, clique aqui, pague um boleto, você ganhou, sendo que você nem ganhou. Então, cuidado, porque a gente está sempre alertando aqui. E você aí do outro lado, ajude a gente também.
3: Isso aí, gente. Ajude a gente a espalhar só boas notícias, incentive as pessoas a adquirir o seu título Centro-Oeste Cap para ajudar com. E domingo que vem a gente está de volta juntinhos aqui na TV Alterosa.
2: Bom feriado para você, aproveite. Beijo.
3: Tchau, gente. Boa semana. Até domingo.
2: Até mais.
3: É.

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0: Deus eterno e todo o poder, nós vos pedimos, Senhor, que vossa graça nos preceda e acompanhe e nos torne atentos para perseverar na prática do bem. Por nosso Senhor Jesus Cristo, vosso Filho, que é Deus e convosco vive e reina na unidade do Espírito Santo, por todos os séculos dos séculos.
1: Amém.

0: Eu te convido a escutar com atenção na mente, paz, serenidade na alma, a palavra de Deus, que é a única a nos comunicar e de fato vem nos comunicar mais uma vez o Deus da palavra. Escutemos.
1: Do livro do profeta Isaías. O Senhor dos exércitos dará neste monte, para todos os povos, um banquete de ricas iguarias, regado com vinho puro, servido de pratos deliciosos e dos mais finos vinhos. Ele removerá neste monte a ponte da cadeia que ligava todos os povos e teia em que tinha envolvido todas as nações. O Senhor Deus eliminará para sempre a morte e enxugará as lágrimas de todas as faces e acabará com a desonra do seu povo em toda a terra. O Senhor o disse. Naquele dia se dirá: este é o nosso Deus, esperamos nele até que nos salvou. Este é o Senhor, nele temos confiado. Vamos alegrar-nos e exultar por nos ter salvo. E a mão do Senhor repousará sobre este monte. Palavra do Senhor.
2: Graças a Deus.

0: São Paulo aos Filipenses. Irmãos, sei viver na miséria e sei viver na abundância. Eu aprendi o segredo em toda e qualquer situação, estando farto ou passando fome, tendo de sobra ou sofrendo necessidade. Tudo posso naquele que me dá força. No entanto, fizestes bem em compartilhar as minhas dificuldades. O meu Deus proverá esplendidamente com sua riqueza a todas as vossas necessidades em Cristo Jesus. Ao nosso Deus e Pai, a glória pelos séculos dos séculos. Amém. Palavra do Senhor.
1: Graças a Deus.

O Senhor esteja convosco. Proclamação do Evangelho, da Boa Notícia de Jesus Cristo segundo Mateus. Naquele tempo, Jesus voltou a falar em parábolas aos sumos sacerdotes e aos anciãos do povo, dizendo: O reino dos céus é como a história do rei que preparou a festa de casamento do seu filho e mandou os seus empregados para chamar os convidados para a festa, mas estes não quiseram ir. O rei mandou outros empregados, dizendo: Dizei aos convidados, já preparei o banquete, os bois e os animais cevados já foram abatidos, e tudo está pronto, vinde para a festa. Mas os convidados não deram a menor atenção. Um foi para o seu campo, outro para os seus negócios. Outros agarraram os empregados, bateram neles e os mataram. O rei ficou indignado e mandou suas tropas para matar aqueles assassinos e incendiar a cidade deles. Em seguida, o rei disse aos empregados: A festa de casamento está pronta, mas os convidados não foram dignos dela. Portanto, ide até as encruzilhadas dos caminhos e convidai para a festa todos os que encontrardes. Então, os empregados saíram pelos caminhos e reuniram todos os que encontraram, maus e bons. E a sala da festa ficou cheia de convidados. Quando o rei entrou para ver os convidados, observou aí um homem que não estava usando traje de festa e perguntou-lhe: Amigo, como entraste aqui sem o traje de festa? Mas o homem nada respondeu. Então o rei disse aos que serviam: Amarrai os pés e as mãos desse homem e jogai-o fora na escuridão. Aí haverá choro e ranger de dentes, porque muitos são chamados e poucos são escolhidos. Palavra da salvação. Podem se assentar.

Meu irmão, minha irmã, paroquiano, devoto, devota do Padre Libério, que nos visita de tantos lugares, você também que nos escuta pela rádio. Como sempre, antes de eu iniciar a minha homilia, nós vamos rezar uma Ave Maria. Eu estou rezando por você, você por mim, por nós. Pelo seu anjo da guarda, pelo seu coração, pela sua consciência, pela sua alma e por mim. Que eu seja instrumento de Deus aqui e você consiga acolher Deus aí. Ave Maria, cheia de graça, o Senhor é convosco. Bendita sois vós entre as mulheres e bendito é o fruto do vosso ventre, Jesus. Santa Maria, Mãe de Deus, rogai por nós, pecadores, agora e na hora de nossa morte. Amém. Meu irmão, minha irmã, a imagem central que a palavra de Deus traz para nós hoje é, na primeira leitura, banquete, e no Evangelho, festa de casamento. Tem coisa melhor? Banquete, festa de casamento. Vai guardando essa imagem aí no seu coração. Na primeira leitura, Deus diz assim: o Senhor dos Exércitos dará neste monte para todos os povos, quer dizer, também para mim e para você, um banquete de ricas iguarias, regado com vinho puro, servido de pratos deliciosos e dos mais finos vinhos. E nesse banquete, Deus ainda traz um presente para nós. O Senhor Deus eliminará para sempre a morte e enxugará as lágrimas de todas as faces e acabará com a desonra do seu povo em toda a terra. Como é bom estarmos num banquete, comendo e bebendo, felizes, sem choro, sem morte. Alegria. O que é o banquete? O banquete é comunhão de vida. Você não convida para sentar à mesa da sua casa quem você considera inimigo, quem você considera que você permite sentar à sua mesa, é pessoa que você faz comunhão de vida. Então Deus está nos convidando para uma comunhão de vida com Ele, e uma vida vencedora da morte, uma vida sem lágrimas, a vida verdadeira. E isso se cumpriu em Cristo. Jesus, sendo a segunda pessoa da Santíssima Trindade, o Filho, se fez homem e habitou entre nós, e com seu sacrifício perfeito, nos libertou da escravidão de Satanás, do pecado e da morte eterna, e nos devolveu a liberdade de filhos de Deus, da vida na graça e vida eterna, nos reabriu as portas do céu para sempre, venceu a morte para sempre, e nos concedeu a plena comunhão de vida com Deus, desde o nosso santo batismo. A vida verdadeira, a vida plena, a vida de Deus em nós, que nós chamamos vida eterna, que começa aqui e se plenificará, chegará a sua plenitude, a sua totalidade, para além daqui, no céu. Quando nós estamos com a nossa vida na amizade com Deus, isso é santidade. O fruto da santidade é a verdadeira paz. O fruto da verdadeira paz é a santa alegria, que é diferente de barulho, euforia. E o fruto da santa alegria, aquilo que brota de dentro de nós como um dom do Espírito Santo, o fruto é a força. A alegria do Senhor seja a nossa força. E quando nós estamos na força de Deus, nada, por maior que seja o sofrimento, é capaz de nos vencer. Por isso, a palavra de São Paulo na segunda leitura: tudo posso naquele que me dá força, tudo posso naquele que me fortalece. Por isso, a santidade de vida, ou seja, uma vida verdadeiramente na comunhão do Senhor, que é a vida da nossa vida, é a nossa força, é a nossa paz, é a nossa santa alegria, desde aqui até para além daqui.
E Jesus no Evangelho então fala do casamento, o rei convida para o casamento do seu filho. São dos seus filhos não, do seu filho. E os convidados não aceitaram, né? Olha aqui. Aí diz, um foi para o seu campo, outro para os seus negócios, outros agarraram os empregados, bateram neles e os mataram. Vamos entender, o rei é o pai, o casamento, o filho é Cristo, o casamento é a nova e eterna aliança, o novo e eterno casamento em Cristo Jesus, que a gente celebra toda missa, que é sempre uma única missa. Os convidados são o povo da promessa, o povo eleito, o povo de Israel, povo escolhido, os empregados, os profetas. E aquele povo não creu em Jesus, muito pouco. E aí o Evangelho diz que para a sala ficar cheia, mandou que os empregados convidassem todos que encontrassem no caminho. Ou seja, a partir da morte e ressurreição de Jesus, ele salvou, convidou para a aliança eterna. Primeiro o povo da promessa, o povo escolhido, o povo eleito, o povo de Israel. Agora a partir de Israel, todos os povos, toda a humanidade, eu e você. Todos, bons e maus. A partir do batismo, todos nós agora estamos dentro do banquete da nova e eterna aliança, do novo e eterno casamento entre Deus e homem, homem e Deus, entre o céu e a terra e o céu. Mas, quando o rei chegou, viu no meio desses convidados gente que não estava com traje de festa. Pediu para prendê-lo, julgar na escuridão, onde vai haver ranger de dentes, choro e ranger de dentes, e termina o Evangelho dizendo, porque muitos são os chamados, poucos os escolhidos. Essa palavra é para nós. Desde o batismo já estamos dentro da festa do novo e eterno casamento, da nova e eterna aliança em Cristo Jesus. Fomos chamados. A pergunta é, olhando para mim e para você, estamos vivendo como escolhidos? Estamos vestindo o traje de festa, o traje da graça. No dia que nós fomos batizados, foi nos dado uma veste branca, que nos relembra a veste que Cristo recuperou para nós. Quando Adão e Eva cometeram o pecado, eles se viram nus, porque o pecado é a nossa vergonha. Jesus então toma sobre si os nossos pecados, as nossas transgressões, as nossas maldições, a nossa vergonha. Por isso ele morre nu na cruz. Aquele paninho ali é só uma questão estética. Ele morreu nu, porque ele tomou sobre si a nudez dos meus e dos seus, dos nossos pecados. E ressuscitou, revestido de glória, e nos devolveu a veste da graça. A veste nupcial, a veste da nova e eterna aliança, do novo e eterno casamento entre Deus e homem, homem e Deus. E a partir de agora nós somos chamados a permanecer com esta veste e renovar a nossa comunhão de vida no banquete da Eucaristia, no banquete do Cordeiro, altar sacrificial.

Sacrifício ao altar, banquete do Cordeiro, e permanecendo e crescendo nesta comunhão com o Senhor até o fim, sermos salvos. Essa é a promessa: aquele que perseverar até o fim será salvo. Em Cristo a morte foi vencida. Quem permanece com Cristo na vida atravessará de mãos dadas com Cristo o túnel escuro da morte, seguirá com Cristo para o clarão sem fim da vida eterna, e no último dia receberemos um corpo ressuscitado glorioso, à semelhança do corpo ressuscitado do Senhor Jesus. Diferentemente daqueles que ressuscitarão para o inferno, uma ressurreição diferente disso. Porque neste mundo nós estamos escolhendo qual eternidade nós queremos, qual comunhão nós queremos, qual banquete, qual casamento nós queremos, com Deus e para Deus ou não. A verdade é sempre a maior caridade. Mas a gente vê que mesmo dentro da igreja, muita gente está parecido com os primeiros convidados, trocam Deus, trocam a missa, trocam a comunhão mais importante com Deus por negócios, por campos. Outros até matam os empregados, se não matam no tiro, matam na crítica, matam no... com tantas outras faltas de amor, caridade. Hoje nós estamos acreditando no mundo e achando que a palavra de Deus, que é eterna, mudou. Quantas pessoas rasgaram as vestes da graça e precisam voltar, precisam se revestir através do sacramento da confissão. Depois que nós fomos batizados, somos chamados a permanecer na graça e crescer nesta graça no altar. Por isso, nós precisamos sempre ir à missa, pelo menos aos domingos, que é dia do Senhor, e manter a nossa confissão em dia, a veste da nossa graça sempre alvejada, lavada pelo sangue do Cordeiro. Precisamos manter a alma limpa. Missa pelo menos aos domingos, confissão em dia e Nossa Senhora, o Padre Libério, o exemplo dos santos. Isso é permanecer com a veste da nossa vida, do nosso batismo, do nosso discipulado na graça, né? Uma veste de festa, um traje de comunhão com no casamento, na nova e eterna aliança de Deus conosco e nós com Deus em Cristo Jesus. Eu te pergunto, olhando para a sua consciência, porque aqui dentro da igreja todos nós somos santos. A nossa verdade, quando a gente coloca a cabeça no travesseiro, ali está o nosso tribunal diante de Deus. Quando a gente chegar diante de Deus, é aquilo. Aquela consciência, no fundo, é Deus no mais profundo de nós. E diante de Deus não existe mentira, não existe mais, menos, não. A hora é agora. Nossa vida é como uma semente. Estamos semeando no templo para germinar na eternidade. Semeando na terra para germinar no céu. Se semeamos em Deus, germinaremos em Deus. O contrário também vale, porque depois da morte tudo se eternizará. Ou estaremos em comunhão com Deus eternamente ou não. Porque Deus é amor e o amor não obriga ninguém. E nós precisamos tomar cuidado, porque senão nós corremos o risco de trocar o eterno por aquilo que passa. E é o contrário. Estamos passando por este mundo que passa, em vista daquele que não passa. A maior prioridade da nossa vida é a nossa comunhão com Deus. Por isso, a santidade, desde aqui até para além daqui. Deus nos empresta aquilo que passa, aquilo que é efêmero, aquilo que é fumaça, aquilo que é ilusão, para nós administrarmos de tal modo que nós consigamos o que realmente interessa, a comunhão plena e definitiva com Deus, aquele que não passa. Existe um santo na igreja que diz:
A minha verdade é o que eu sou diante de Deus, nada mais, nada menos. Você repete comigo, eu te ajudo. A minha verdade é o que eu sou diante de Deus, nada mais, nada menos. Vamos mais uma vez, eu peguei você de surpresa. A minha verdade é o que eu sou diante de Deus, nada mais, nada menos. Esse é o traje de festa. Eu te pergunto, como é que você está? Se Deus te chamasse hoje, com o dinheiro que você tem, com os seus conhecimentos, o lugar que você ocupa na sociedade, o seu trabalho, a sua aparência, a sua vaidade, você ganharia o céu? Você, com tudo isso, está com a sua vida na presença de Jesus? Vocês vêm aqui pedir a intercessão do Padre Libério, e esse é um dos méritos do santo, ele intercede. Mas por que que ele intercede? Porque ele tem merecimento. Por que que ele tem merecimento? Porque ele vestiu a veste da graça. Ele seguiu o Senhor. Ele foi discípulo, amigo, servo, fiel. Eu te pergunto, você vem aqui pedir a intercessão do Padre Libério para alcançar graças, curas, milagres, mas você tem buscado vestir o traje de festa, seguir o exemplo do Padre Libério no seguimento de Jesus? Você tem procurado seguir o Jesus do Padre Libério, a igreja do Padre Libério, o Deus do Padre Libério? Você tem procurado, de modo parecido com o Padre Libério, fazer de Jesus Cristo verdadeiramente o Senhor dos seus pensamentos, dos seus sentimentos, das suas palavras, das suas ações e das suas reações, dentro da sua casa, no seu matrimônio, com seus filhos, você como irmão, irmã, lá no seu trabalho, no lugar que você ocupa na sociedade, nas redes sociais, aqui dentro da igreja, nos movimentos, ministérios, serviços, que traje você tem vestido? O traje da santidade, da verdade, das virtudes, da vida, da caridade? Ou você está com a veste rasgada no pecado? Pecado, mentira, vícios, morte, egoísmo. Você ainda se lembra dos 10 mandamentos? Hoje nós vivemos uma cultura que as pessoas estão achando que a palavra de Deus mudou, que o eterno mudou, que Deus mudou. E se uma pessoa chega no final da vida sem arrependimento, no pecado mortal, vai para o inferno, porque Deus é amor e Deus respeita. Deus não obriga ninguém amado por Ele a amá-lo. Deus nos criou a todos. O sangue de Cristo foi derramado por todos, o céu está aberto para todos, as portas da igreja estão abertas para todos, mas Deus respeita a liberdade de todos. Pense bem como você está vestido, porque no final, como diz Madre Teresa de Calcutá, entre nós e Deus, não entre nós e os homens. Deus tem ocupado o primeiro lugar da sua vida, amar a Deus sobre todas as coisas, ou a criatura, que no fundo, é o que você quer, você mesmo. Ou Deus vai ser o centro ou o nosso eu, ou seremos teocêntricos ou egocêntricos. Você vai aos domingos, dia do Senhor, lá na sua paróquia, porque uma pessoa que vai no domingo e não vai em outro domingo e vai no outro, faltar o domingo sem motivo justo é pecado mortal. Você não pode comungar sem primeiro se confessar. Sabia disso? Como é que está sua veste? Honrar pai e mãe. Você tem sido um filho que tem feito mais seus pais sorrirem do que entristecerem? Não matar, nem no aborto, nem em qualquer outro tipo de morte, nem na palavra. Como é que está suas vestes? Não roubar, não ser desonesto. Por mais que nós vivamos um mundo que a desonestidade parece que se perpetuou, isso não muda Deus e esse povo se não se converter. Não pecar contra a castidade, está vivendo um namoro santo? Tem tanta gente fornicando, adulterando,
prostituindo, pornografia para muita gente, está até no celular, isso é pecado mortal, você está fora da veste da graça. Mentir, Jesus disse, aqueles que são da verdade ouvem a minha voz, que o seu sim seja sim, seu não seja não. E hoje nós vivemos um mundo de mentiras e as pessoas estão mentindo como se isso, o que se torna comum, não significa norma, normal, e muito menos muda a verdade de Deus. Como estão as nossas vestes? E quando eu falo isso para você, por favor, não tome isso como eu querendo te ofender, te constranger, não. Pelo contrário, é por amor. É com amor. A verdade é a maior caridade. Se nós olharmos para o rosto de Deus, ele tem duas faces, o amor e a verdade. Quem ama, por amor, preocupa com o outro, por isso diz a verdade. E a verdade verdadeira é sempre dita com amor e por amor. Em outras palavras, a verdade é a caridade da caridade, e a caridade, a verdade da verdade. É por amor e com amor que eu preciso caminhar para o céu e te levar junto. E pedir a você que vá para o céu e me carregue junto com você. Deus nos ama, e no seu Filho Jesus, ele não poupou o seu próprio filho por amor a mim e a você. Todos nós, desde o batismo, já estamos dentro da festa de Deus, da vida eterna. Mas é preciso que não estejamos só entre os chamados, mas entre os escolhidos. É preciso permanecer com a veste de festa, a veste da graça. A veste de uma vida santa, a veste de uma vida na amizade, na presença com o Senhor, a veste da santidade e da caridade, para que um dia, quando Deus nos chamar, no nosso encontro definitivo com o Senhor, nós não estejamos apenas entre os chamados, mas entre os escolhidos. E lembre bem, devoto do Padre Libério, quando a gente morrer, eu e você, o Padre Libério vai estar lá na porta do céu com São Pedro para abraçar e se alegrar com os filhos espirituais dele, com os devotos dele que seguiram seu exemplo e chegaram lá vestidos de Deus, e vai chorar lágrimas de sangue por aqueles devotos que quiseram o Padre Libério, mas não seguiram o exemplo dele no seguimento do Senhor. E Deus muito mais, porque Deus nos ama, nos salvou, e as portas do céu estão abertas para todos nós. Por isso, pense bem, vamos colocar Deus de fato no lugar de Deus na nossa vida. O lugar de Deus é o primeiro, é o centro, é o eixo, é o principal, é o absoluto. Como diz um homem na igreja, que Jesus Cristo, caminho, verdade e vida, seja o tema do nosso pensar, o assunto do nosso falar, a razão do nosso viver. Eu não conheço você, e não importa para Deus como você chegou aqui. O que importa para Deus o que você vai querer ao sair daqui. Não importa para Deus se você chegou rasgado a sua veste. Importa para Deus que você queira, a partir de hoje, se revestir de Cristo, Senhor do Padre Libério, Senhor de cada um de nós. Por isso, você que está com a sua vida no Senhor, renove. Você que se afastou, não tenha medo de voltar, porque Deus te ama, te perdoa e te reveste. Mas vamos todos vestir as vestes de Deus na nossa vida, como os santos o fizeram, como o Padre Libério fez, como eu e você somos convidados, a Deus que nos ama, a fazer. Um instante de silêncio, medite. Você que escutou também pelo rádio, se você quiser e puder, não está obrigado, mas feche os olhos um pouquinho, abaixe a cabeça. Converse com Deus, faça os seus propósitos.
Peço o Padre Ibério para te ajudar neste momento.

e com a palavra de Cristo, se prepare para o altar do sacrifício, que é também banquete da vida eterna, altar e banquete da nova e eterna aliança, do novo e eterno casamento de Deus conosco, em Cristo Jesus.

0: Creio em Deus, Pai Todo-Poderoso, Criador do céu e da terra, e em Jesus Cristo, seu único Filho, nosso Senhor, que foi concebido pelo poder do Espírito Santo, nasceu da Virgem Maria, padeceu sob Pôncio Pilatos, foi crucificado, morto e sepultado, desceu à mansão dos mortos, ressuscitou ao terceiro dia, subiu aos céus, está sentado à direita de Deus Pai Todo-Poderoso, donde há de vir a julgar os vivos e os mortos. Creio no Espírito Santo, na Santa Igreja Católica, na comunhão dos santos, na remissão dos pecados, na ressurreição da carne, na vida eterna. Amém. A nossa resposta será: ouvi, Senhor, o vosso povo. Ouvi, Senhor, o vosso povo.
1: Para que a Igreja, sacramento de Cristo, seja sempre a casa aberta a todos, reunindo todos os povos da terra, para a celebração do banquete do amor, rezemos.
2: Ouvi, Senhor, o vosso povo.
1: Pela comunidade humana, para que encontre na solidariedade, na unidade e no diálogo aberto e acolhedor, a resposta para a superação dos conflitos, rezemos.
2: Ouvi, Senhor, o vosso povo.
1: Para que os cristãos, perseguidos por causa do Evangelho, sustentados pela força do Espírito Santo, perseverem no testemunho fiel do amor de Deus por toda a humanidade, rezemos.
2: Ouvi, Senhor, o vosso povo.
1: Por esta nossa comunidade, para que seja capaz de acolher na alegria os irmãos e irmãs pobres, famintos, sedentos, desamparados e humilhados, rezemos.
2: Ouvi, Senhor, o vosso povo.
0: Por todas e por cada uma das intenções presentes nestas folhas, pelas suas intenções presentes aqui, também por aquela graça que você veio hoje agradecer pela intercessão do Padre Libério, por aquela graça que você veio hoje pedir, aquela cura, aquele milagre, faça agora a sua prece com fé, silenciosa. Rezemos ao Senhor. Ouvi, Senhor, o vosso povo. Tudo isso nós vos pedimos, ó Pai Santo, por Jesus Cristo, vosso Filho, que é Deus, e convosco vive e reina, na unidade do Espírito Santo, por todos os séculos dos séculos.
2: Amém.
0: Eu convido você a olhar para o altar. Enquanto eu estiver apresentando as ofertas, vá apresentando a Deus a oferta da sua vida. Agradeça, peça perdão por aquilo que você acha que precisa e também peça a Deus as bênçãos, as graças que hoje você veio, pela intercessão do Padre Libério, pedir ao Senhor. Agradecer, pedir perdão e também bênçãos, curas, milagres, graças. Cantemos.

0: Orai, irmãos e irmãs, para que o meu e vosso sacrifício seja aceito por Deus Pai Todo-Poderoso.
1: Receba, Senhor, com as tuas mãos esse sacrifício, para a glória do seu nome, para o nosso bem e de toda a Santa Igreja.
0: Acolhei, Senhor, as preces dos fiéis com a oblação do sacrifício, para que possamos, por este serviço da nossa piedosa devoção, alcançar a glória do céu. Por Cristo nosso Senhor.
1: Amém.
0: O Senhor esteja com...

0: Demos graças ao Senhor nosso Deus.
1: É nosso dever e nossa salvação.
0: Na verdade, é digno e justo. É nosso dever e salvação dar-vos graças sempre e em todo lugar, Senhor Pai Santo, Deus Eterno e Todo-Poderoso, por Cristo Senhor nosso. Nascendo, Ele renovou a antiga condição humana. Sofrendo a paixão, apagou nossos pecados. Ressurgindo dos mortos, concedeu-nos a vida eterna. Subindo a vós, ó Pai, abriu-nos as portas do céu. Por isso, com a multidão dos anjos e dos santos, entoamos o hino da vossa glória, cantando a uma só voz.

Na verdade, ó Pai, vós sois santo, fonte de toda santidade. Santificai, pois, estes dons, derramando sobre eles o vosso Espírito, a fim de que se tornem para nós o corpo e o sangue de nosso Senhor Jesus Cristo. Estando para ser entregue e abraçando livremente a paixão, Jesus tomou o pão, pronunciou a bênção de ação de graças, partiu e o deu a seus discípulos, dizendo: tomai todos e comei, isto é o meu corpo, que será entregue por vós.

Do mesmo modo, no fim da ceia, ele, o Senhor, tomou o cálice em suas mãos e, dando graças novamente, o entregou a seus discípulos, dizendo: Tomai todos e bebei. Este é o cálice do meu sangue, o sangue da nova e eterna aliança, que será derramado por vós e por todos para remissão dos pecados. Fazei isto em memória de mim.

Mistério da fé. Anunciamos, Senhor, a vossa morte e proclamamos a vossa ressurreição. Vinde, Senhor Jesus. Celebrando, pois, o memorial da morte e ressurreição do vosso Filho, nós vos oferecemos, ó Pai, o pão da vida e o cálice da salvação. E vos agradecemos porque nos tornaste dignos de estar aqui na vossa presença e vos servir. Aceitai, ó Senhor, a nossa oferta. Suplicantes vos pedimos que, participando do corpo e sangue de Cristo, sejamos reunidos pelo Espírito Santo num só corpo. O Espírito nos una num só corpo. Lembrai-vos, ó Pai, da vossa Igreja, que se faz presente pelo mundo inteiro, e aqui convocada no dia em que Cristo venceu a morte e nos fez participantes de sua vida imortal. Que ela cresça na caridade em comunhão com o Papa Leão, com o nosso Bispo Giovanni Luiz, os bispos do mundo inteiro, os presbíteros, os diáconos e todos os ministros do vosso povo. Lembrai-vos, ó Pai, da vossa Igreja. Lembrai-vos dos vossos filhos. Lembrai-vos do vosso filho, Rafael Evangelista Teixeira, que chamastes deste mundo à vossa presença, tendo sido sepultado com Cristo em sua morte no batismo. Participe igualmente.

Diante da sua ressurreição, lembrai-vos também na vossa misericórdia dos outros nossos irmãos e irmãs que adormeceram na esperança da ressurreição. Lembrai-vos de todas, de cada uma das almas cujos nomes estão escritos nestas folhas de intenção. Lembrai-vos de todos os nossos familiares e amigos falecidos, lembrai-vos de todos os falecidos desta paróquia e desta cidade, e de todos os que partiram desta vida. Acolhei-os junto a vós, na luz da vossa face. Concedei-lhes, ó Senhor, a luz eterna. Enfim, nós vos pedimos. Tende piedade de todos nós. E dai-nos participar da vida eterna, com a Virgem Maria, Mãe de Deus, São José, seu esposo, os apóstolos, São Sebastião e todos os santos que neste mundo viveram na vossa amizade, a fim de vos louvarmos e glorificarmos por Jesus Cristo, vosso Filho. Por Cristo, com Cristo e em Cristo. A vós, Deus Pai Todo-Poderoso, na unidade do Espírito Santo, toda honra e toda glória, por todos os séculos dos séculos. Amém.

0: Mais uma vez, Deus nos concedeu esta graça. Estamos aqui na manhã do domingo, dia do Senhor, cheios de vida, saúde, paz e poder. Mais uma vez, junto ao altar santo de Deus, chamar o Pai de Jesus também de nosso Pai. Com amor e confiança, rezemos a oração que Ele, o Senhor, do Padre Libério nosso, nos ensinou. Pai nosso que estais nos céus, santificado seja o vosso nome. Venha a nós o vosso reino, seja feita a vossa vontade, assim na terra como no céu. O pão nosso de cada dia nos dai hoje, perdoai-nos as nossas ofensas, assim como nós perdoamos a quem nos tem ofendido. E não nos deixeis cair em tentação, mas livrai-nos do mal. Livrai-nos de todos os males, ó Pai, dai-nos hoje a vossa paz. Ajudados pela vossa misericórdia, sejamos sempre livres, libertos do pecado e protegidos de todos os perigos, enquanto aguardamos a feliz esperança e a vinda do nosso Salvador, Jesus Cristo. Vosso é o reino,
1: o poder e a glória para sempre.
0: Senhor Jesus Cristo, dissestes aos vossos apóstolos: eu vos deixo a paz, eu vos dou a minha paz. Não olheis os nossos pecados, mas a fé que anima a vossa igreja. Dai-lhe, segundo o vosso desejo, a paz e a unidade. Vós que sois Deus com o Pai e o Espírito Santo.
1: Amém.
0: A paz do Senhor esteja sempre convosco.
1: O amor de Cristo nos uniu.
0: Existe um refrão de uma música que é mais ou menos assim: a paz que

0: Cordeiro, Cordeiro de Deus.
1: Tende piedade de nós, Cordeiro de Deus, que tirais os pecados do mundo.

0: Felizes os convidados para o banquete nupcial, para o banquete de casamento do Cordeiro. Eis o Cordeiro de Deus que tira o pecado do mundo.
1: Senhor, eu não sou digno de que entreis em minha morada, mas ei uma palavra e serei salvo.

A igreja nos ensina que neste momento nós devemos fazer silêncio de ação de graças, silêncio interior, silêncio da alma. É momento de adorar, render graças, agradecer, pedir perdão e reparação dos nossos pecados e daqueles que levamos outros a cometerem. É momento também de pedir a Deus bênçãos, curas, graças, milagres. É momento que cada um de nós se tornou sacrário vivo de Jesus sacramentado, eucarístico. Banquete da vida eterna, da nova e eterna aliança. É momento mais forte que o Padre Libério tem poder para interceder por você. E você que não pôde comungar eucaristicamente, por aquele motivo que você e Deus o sabe. Deus conhece cada vida, cada situação, cada coração. Por favor, faça confiantemente agora sua comunhão espiritual com o Senhor. Deus faz comunhão de amor com você. Silêncio de ação de graças.

0: Os ricos empobrecem e passam fome, mas nada falta aos que procuram o Senhor. Oremos. Deus Todo-Poderoso, nós vos pedimos humildemente, assim como nos alimentais com o sacramento do corpo e sangue de Cristo, fazei-nos participar da natureza divina, por Cristo nosso Senhor.
1: Amém.
0: O Senhor esteja convosco.
1: Ele está no meio de nós.
0: Receba esta bênção com toda a fé do seu coração. Eu sei de um milagre em vida do padre Libério, que antes dele rezar para o jovem, ele perguntou para ele, olhando nos olhos dele, você tem fé? Então, aquilo que você hoje veio agradecer, veio pedir, pela intercessão do padre Libério, receba agora com fé. E a cada invocação, responda o amém, significa eu aceito, eu quero, eu confirmo. Deus vos abençoe e vos guarde.
1: Amém.
0: Ele vos mostre a sua face e se compadeça de vós.
1: Amém.
0: Volva para vós o seu olhar e vos dê a sua paz.
1: Amém.
0: E a bênção de Deus Todo-Poderoso, Pai e Filho e Espírito Santo, desça sobre vós e permaneça para sempre.
1: Amém.
0: Ave Maria, cheia de graça, o Senhor é convosco. Bendita sois vós entre as mulheres, e bendito é o fruto do vosso ventre, Jesus. Santa Maria, Mãe de Deus, rogai por nós, pecadores, agora e na hora de nossa morte. Amém. São José, São Sebastião,
1: rogai por nós.
0: Venerável servo de Deus, Padre Libério,
1: intercedei a Deus por nós.
0: Venerável servo de Deus, Padre Libério,
1: intercedei a Deus por nós.
0: Venerável servo de Deus, Padre Libério,
1: intercedei a Deus por nós.
0: Quando você chegou à igreja, certamente você recebeu esta foto do Padre Libério com a oração no verso. Peço por gentileza que você tome as mãos agora. E antes da gente rezar, faça sua prece silenciosa ao Padre Libério agora. Você que veio agradecer graças, você que veio pedir graças, curas, milagres.

Padre Libério, intercedei por este povo que é de Deus e do Senhor. Vamos rezar com fé. Santíssima Trindade, Pai, Filho e Espírito Santo, nós vos adoramos e bendizemos por todas as vossas maravilhas e vos louvamos especialmente pelas virtudes cristãs e sacerdotais com que ornastes vosso servo, Padre Libério, como fiel discípulo de Cristo, mas sobretudo como sacerdote, profeta e pastor, ele se fez imagem viva do Salvador, espalhando bênçãos e graças no meio do vosso

povo. Concedei-nos o dom de imitá-lo em suas virtudes e no amor que tinha ao coração de Jesus, a Virgem Maria, e em sua terna devoção ao glorioso São José, Pai adotivo do vosso Filho Jesus e Esposo Santo da Virgem Mãe. E se for de vossa santa vontade, dai que Padre Libério alcance a honra dos altares para a vossa glória e para o bem de tantas almas, assim seja. Amém. Meu irmão, minha irmã, você paroquiano e você devoto, devota do Padre Libério, que nos visita sempre de tantos lugares, do fundo do meu coração, saiba que você é sempre, sempre, sempre muito bem-vindo, muito bem-vinda aqui. É muito bom estar com Deus, com o Padre Libério e com você a cada domingo. A sua presença aqui, o seu respeito, a sua fé, a sua devoção, a sua confiança, a sua oração, muito alegram a Deus e nos fazem melhores, me fazem melhores. Por favor, venha sempre, este lugar é de Deus, do Padre Libério, dos paroquianos e seu, muito seu. Eu sou apenas um empregado de Deus que estou aqui por um tempo, isso me foi confiado. Daqui um tempo, Deus e a igreja me transferem para um outro lugar e eu sigo o meu caminho. Mas este lugar, o Padre Libério, os paroquianos e você continuam. Por isso, venha sempre, este lugar é de Deus, do Padre Libério, dos paroquianos e seu. Muito obrigado pela sua paciência comigo, com meu jeito lento, silencioso, eu sei, de ser e de rezar. Mas o meu papel, a minha missão como padre, não é como você chega, é como você sai. Minha missão é rezar e te ajudar a rezar. E não tenham como um motivo de constrangimento, às vezes a firmeza e a verdade das minhas palavras não são para machucar, pelo contrário, é por amor. Nós é que precisamos de Deus, não é Deus que precisa de nós. Deus sem nós continua sendo Deus, mas nós sem Deus, nós não damos conta. Deus é a vida da nossa vida e por isso caridade e verdade não se separam, precisam caminhar juntos e assim a gente ter clareza do amor de Deus por cada um de nós. Eu não posso ser um padre apenas um profissional do sagrado e nem estar buscando fã-clube. A nossa missão como padre é sermos servos fiéis de Deus e buscarmos discípulos para Jesus e não outra coisa. Que eu desapareça e ele apareça. Mais uma vez, venha sempre. Você é muito bem-vindo, muito bem-vinda aqui. Eu gostaria de dizer aos paroquianos e aqueles que estão nos escutando aqui pela rádio, aqui na cidade, amanhã é dia de Nossa Senhora Aparecida, padroeira do Brasil. É dia santo de guarda, por isso o cristão católico tem obrigação de vir à missa amanhã. Não é por causa do padre, não, é por causa de Deus e dela. Então amanhã, Santa Missa aqui, às 19 horas, dia de Nossa Senhora Aparecida. Amanhã, a Santa Missa aqui, às 19 horas, dia de Nossa Senhora Aparecida. Então você que veio à missa hoje, você também que está aqui, tem obrigação de ir à missa amanhã também, lá na sua paróquia, na sua cidade. É dia de Nossa Senhora Aparecida. Amanhã é bonito, né, que até o ar muda, né? É o dia de Nossa Senhora, até o ar muda, fica tudo mais leve. Quem reza muito, continua rezando, quem reza pouco, reza mais. Quem não reza nada, amanhã pelo menos esparrama o sinal da cruz, né? Diante de si, com a sua imagem de Nossa Senhora. Mas amanhã o Brasil inteiro, os devotos dela param para agradecer a Deus.

0: aquela que estava escondida no fundo do rio, aparece, Aparecida, a Imaculada Conceição, Mãe do Senhor, do Padre Libério e nossa. E queria que vocês me ajudassem a rezar um Ave Maria para um casal que está fazendo 28 anos aqui, que é a Zuma e o esposo, né, Zuma? Não é isso? Cadê? Isso. Eu esqueci o nome do seu esposo. Silmar, esse mesmo, né, seu Silmar? Pode ser esse mesmo, com essa simplicidade toda? Pode? Pode. Vamos levantar as mãozinhas para eles aqui. Ave Maria, cheia de graça, o Senhor é convosco. Bendita sois vós entre as mulheres, e bendito é o fruto do vosso ventre, Jesus. Santa Maria, Mãe de Deus, rogai por nós, pecadores, agora e na hora de nossa morte. Amém. Sou Silmar e Zuma. Eu renovo toda a força da bênção do sacramento matrimônio que Deus concedeu a vocês. Eu abençoo o matrimônio de vocês sempre, sempre mais, com toda a proteção de Deus, saúde, paz, bênção. E a única mão que um dia os possa separar, a mão de Deus que um dia vos uniu. Em nome do Pai e do Filho e do Espírito Santo. E agora eu vou dar uma bênção para água e objetos, a chave dos veículos e aquela bênção especial que às vezes você quer pedir para a sua situação específica. Depois então eu vou entrar e esse rapaz aqui, ó, cá, ele vai vir com a água benta e ele vai aspergir a água benta em vocês, tá certo? Em nome do Pai e do Filho e do Espírito Santo. A nossa proteção está no nome do Senhor. Então você pode levantar agora águas, terços, imagens, demais objetos. Padre Libério, intercedei pelos merecimentos do venerável servo de Deus, Padre Libério. Eu exorcizo, eu santifico, eu abençoo eternamente. Eu abençoo eternamente. Eu abençoo eternamente todas e cada uma das águas apresentadas, todos e cada um dos demais objetos apresentados. Em nome do Pai e do Filho e do Espírito Santo. Agora a chave dos veículos. Levanta. Em nome do Pai e do Filho e do Espírito Santo. Amém. A nossa proteção está no nome do Senhor. Pelos merecimentos do venerável servo de Deus, Padre Libério, eu abençoo eternamente todas e cada uma das chaves apresentadas. Eu abençoo todos e cada um dos veículos correspondentes a estas chaves. Eu abençoo cada viagem de ida, estadia e regresso de todos e cada um desses veículos. Eu abençoo todos os que neles viajarem como motoristas e passageiros. Eu abençoo tudo e todos, sempre, sempre, sempre e sempre mais, com toda a proteção de Deus, com toda a proteção de Deus, com toda a proteção de Deus, salvação eterna, saúde, paz, bênção. Em nome do Pai e do Filho e do Espírito Santo.
1: Amém.
0: Em nome do Pai e do Filho e do Espírito Santo. Amém. Em nome do Pai e do Filho e do Espírito Santo. Amém. Agora, se você ainda quer pedir uma bênção especial para você, para o seu caso específico, faça a sua prece. Eu vou te conceder esta bênção em nome do Pai e do Filho e do Espírito Santo. Amém. A nossa proteção está no nome do Senhor. Creia. Receba essa bênção com fé. Você haverá de alcançar a graça. Padre Libério, intercedei por esta bênção. Coloque a mão do Senhor junto com a minha. Esse povo aqui vem aqui por causa de Deus e do Senhor. Pelos merecimentos e a intercessão do venerável servo de Deus, Padre Libério. Em virtude da autoridade que me foi concedida pela Sé Apostólica. Em comunhão absoluta com a oração, o rito, a intenção, a bênção. A tradição da Santa Igreja Católica Apostólica Romana. Eu concedo a você, aquela bênção especial que você hoje pede a Deus, que Deus tem o poder e o querer de te conceder aquilo que Ele vê que for o melhor para a sua salvação eterna. Conceda esta bênção especial para você que está aqui e para você que nos acompanha pela rádio. Em nome do Pai e do Filho e do Espírito Santo. Se você alcançou uma cura que o seu médico diz que a ciência não tem o que explicar, pela intercessão do Padre Libério, nos procure. Pode ser que você esteja com um milagre que o Vaticano precisa para que o Padre Libério seja elevado aos altares da Igreja. Alcançou uma coisa, uma cura que o seu médico não explica, diz que a ciência não explica, nos procure. Eu te peço, nos procure. Mais uma vez, muito obrigado. Vão com Deus, ide em paz, e o Senhor vos acompanhe.
1: Demos graças a Deus.
0: O menino vai vir jogar água para vocês.
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6: 11h43.
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Nova Onda, Imagina um Hit, João Bosco e Gabriel, localiza aí, bebê. 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
1: Agora, na Nova Onda, Lauana Prado. Zó.
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0: As músicas, a nova onda, Bruno e Barreto e Barões da Pisadinha, Paredão Berra.
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0: Ó Maria Santíssima, que em vossa imagem milagrosa de Aparecida espalhais inúmeros benefícios sobre o Brasil, eu, embora indigno de pertencer ao número dos vossos servos, mas desejando participar dos benefícios da vossa misericórdia, prostrado a vossos pés, consagro-vos o entendimento para que sempre pense no amor que mereceis. Consagro-vos a língua para que sempre vos louve e propague a vossa devoção. Consagro-vos o coração para que depois de Deus vos ame sobre todas as coisas. Recebei-nos, ó Rainha incomparável, o ditoso número dos vossos servos. Acolhei-nos debaixo da vossa proteção. Socorrei-nos em nossas necessidades espirituais e temporais, e sobretudo na hora da nossa morte. Abençoai-nos, ó Mãe Celestial, e com vossa poderosa intercessão, fortalecei-nos em nossa fraqueza, a fim de que, servindo-vos fielmente nesta vida, possamos louvar-vos, amar-vos e render-vos graças no céu por toda a eternidade. Assim seja.
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2: Meio-dia e 21.
0: Só tem sucesso na nova onda. Zé Felipe e Marcinho Sensação.

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2: 12:47.
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2: 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Hora certa.
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4: 1h49.
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Olá, gente! A gente chega com a agenda do rádio hoje, dia 11 de outubro, dia do deficiente físico. Hoje é dia do Teatro Municipal, hoje é dia mundial da obesidade e dia nacional de prevenção da obesidade. Fazem aniversário Tom Zé, compositor brasileiro, a atriz Totia Meirelles e o cantor e compositor Jorge Vecilo. Ainda tem o músico brasileiro Lucas Lima apagando as velinhas no dia de hoje e a atriz e modelo Juliana de Doni. Parabéns para quem faz idade nova hoje. No ano de 1890, a pena de morte era extinta no Brasil. Em 1905, era lançada a primeira revista em quadrinho brasileiro, que circulou por 50 anos, conhecida por Tico Tico. Em 1958, a NASA lançava o Pioneer 1, a primeira sonda espacial, embora não conseguisse atingir uma órbita estável. Em 1965, a Universidade de Brasília era invadida pela polícia e tropas do Exército.

0: exército nos anos de chumbo da política brasileira. Em 1968, a NASA lançava a Apollo 7, a primeira missão tripulada da Apollo. E no ano de 1997, o presidente norte-americano Bill Clinton visitava a escola de samba Estação Primeira da Mangueira ao lado de Pelé. A gente fica por aqui com a Gina do Rádio, deixando para você um grande abraço e dizendo que amanhã tem muito mais para você. Até lá!
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9: 2:32.
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1: 2h49. 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

0: Obrigado, gente. Obrigado.
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4: 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Hora certa.
5: Credicop informa a hora certa. 3:07.
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2: 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Hora certa.
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4: 3:28. 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
2: 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Diego e Victor Hugo. Beijei a cura.

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7: 3:47.
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2: 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Guilherme Benuto e Maiara e Maraíza. Corpo Sexy. 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
4: 5:09.
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0: Ó Maria Santíssima, que em vossa imagem milagrosa de Aparecida espalhais inúmeros benefícios sobre o Brasil, eu, embora indigno de pertencer ao número dos vossos servos, mas desejando participar dos benefícios da vossa misericórdia, prostrado a vossos pés, consagro-vos o entendimento para que sempre pense no amor que mereceis. Consagro-vos a língua para que sempre vos louve e propague a vossa devoção. Consagro-vos o coração para que depois de Deus vos ame sobre todas as coisas. Recebei-nos, ó Rainha incomparável, o ditoso número dos vossos servos. Acolhei-nos debaixo da vossa proteção. Socorrei-nos em nossas necessidades espirituais e temporais, e sobretudo na hora da nossa morte. Abençoai-nos, ó Mãe Celestial, e com vossa poderosa intercessão, fortalecei-nos em nossa fraqueza, a fim de que, servindo-vos fielmente nesta vida, possamos louvar-vos, amar-vos e render-vos graças no céu por toda a eternidade. Assim seja.
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2: O anjo do Senhor anunciou a Maria, e ela concebeu do Espírito Santo. Ave Maria, cheia de graça, o Senhor é convosco. Bendita sois vós entre as mulheres. Bendito é o fruto do vosso ventre, Jesus. Santa Maria, Mãe de Deus, rogai por nós, pecadores, agora e na hora de nossa morte. Amém. Eis a serva do Senhor. Faça-se em mim segundo a vossa palavra. Ave Maria, cheia de graça, o Senhor é convosco. Bendita sois vós entre as mulheres. Bendito é o fruto do vosso ventre, Jesus. Santa Maria, Mãe de Deus, rogai por nós, pecadores, agora e na hora de nossa morte. Amém. E o Verbo divino se fez carne e habitou entre nós. Ave Maria, cheia de graça, o Senhor é convosco. Bendita sois vós entre as mulheres. Bendito é o fruto do vosso ventre, Jesus. Santa Maria, Mãe de Deus, rogai por nós, pecadores, agora e na hora de nossa morte. Amém. Rogai por nós, Santa Mãe de Deus, para que sejamos dignos das promessas de Cristo. Oremos. Infundi, Senhor, como vos pedimos, a vossa graça nas nossas almas, para que nós, que pela anunciação do anjo, conhecemos a encarnação de Cristo, vosso Filho, pela sua paixão e morte na cruz, sejamos conduzidos à glória da ressurreição. Por nosso Senhor Jesus Cristo, vosso Filho, que é Deus convosco, na unidade do Espírito Santo. Amém. O nosso auxílio está no nome do Senhor, que fez o céu e a terra. O Senhor esteja convosco, Ele está no meio de nós. Abençoe-vos, Deus Todo-Poderoso, Pai, Filho e Espírito Santo. Amém.
3: 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Boa tarde, queridos filhos e filhas. Hoje, 11 de outubro, você já foi na missa? Ô, padre, eu não fui. O que te custa? Largue um pouco a televisão. Vai lá se abastecer um pouco de Deus. Vai se abastecer um pouco

0: tudo bem. Amanhã é feriado. Vamos juntos rezar, pedindo a Nossa Senhora Aparecida que nos proteja, em nome do Pai, do Filho e do Espírito Santo. Amém. Nossa Senhora Aparecida, o sol se põe, a tarde chega. E nesta tarde, Mãe Aparecida, eu quero renovar a minha consagração total e plena a Jesus. Entregar-me, Mãe, sobre os teus cuidados. Porque bem sei, Mãe, padroeira do Brasil, que se me colocar sob os teus cuidados, não me perderei. Eu consagro os meus trabalhos, sofrimentos e alegrias. Eu vos consagro, Mãe, o meu corpo, a minha alma e toda a minha vida. Eu vos consagro, Nossa Senhora Aparecida, a minha família. E peço, Mãe, livrai-nos de todo mal, das doenças e do pecado. Nossa Senhora Aparecida, abençoai nossas famílias. Protegei os doentes, as criancinhas. Abençoai a igreja. Abençoai o povo de Deus. Nossa Senhora Aparecida, lembrai-vos que sois a nossa padroeira, poderosa padroeira de nossa pátria. Abençoai todos os governantes. Cessai a corrupção, a mentira. De modo especial, Mãe, olhai pelos desvalidos, excluídos e empobrecidos. Dai-nos a vossa bênção, Mãe. Ave Maria, cheia de graça, o Senhor é convosco. Bendita sois vós entre as mulheres, e bendito é o fruto do vosso ventre, Jesus. Santa Maria, Mãe de Deus, rogai por nós, pecadores, agora e na hora de nossa morte. Amém. Nossa Senhora, fazei-nos dignos das promessas de teu Filho Jesus. Amém.
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2: Olá, Brasil, está no ar o Central de Notícias e vamos aos destaques desta hora. Ailton Moreno, a voz padrão do rádio. 69 deputados federais e senadores eleitos no último domingo são alvos de investigação por desvio de dinheiro, corrupção, fraude em licitações, crime ambiental e mais. Há pelo menos 33 deputados e senadores réus em ações penais e 36 investigados em inquéritos criminais em andamento na justiça e ainda sem denúncia formalizada. E este ano o Brasil bateu recorde na quantidade de indígenas candidatos, mas ainda assim o público representa menos de 1% do total. No caso dos quilombolas, em 2022 ainda não havia levantamento feito pelo TSE.
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0: Credicop informa a hora certa. 6h14.
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1: Cris, essa música é pra todo mundo que tem saudade de casa, assim como nós, né?
2: Isso aí. Pra quem tá KM de distância nesse momento.

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9: 7 e 10.
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0: Certa. 7h31. 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
3: Então você quer saber seu erro, né? Explica. Como se você não soubesse, né? Deixa que eu te conto então, mãe.

0: esse foi seu erro.
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9: 7:48.
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2: 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Hora certa.
3: Credicop informa a hora certa. 8:08.
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3: 8:28.
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1: O grelo.
0: Calma, não deixou eu terminar. O grelo da seresta é também um dos compositores de todos esses hits. Ah? Uau! Parabéns, Gabriel Ângelo Furtado de Oliveira. Depois de tantos sucessos com outros, você merece um mega sucesso só seu. E agora a música que conquistou todo o Brasil. Com vocês, o personagem, o grelo da seresta. Só fé. Muito mais que um meme. Um grande compositor. Sabe onde, né? Na nova onda.
2: O grelo não precisa de muito, não. Só peço a Deus muita saúde e que ele continue aí nos abençoando pra que a gente consiga comprar o mé, o leitinho dos meninos e o modo da mulher. O resto é...

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3: 8h48.
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6: 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E você escuta aí, bem de boa. E de camarote, Nova Onda, Hugo e Guilherme, e Maiara e Maraísa, Morena de Goiânia.

0: 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Manu Batidão e Guilherme Benuto. Torre Eiffel.
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